0: E a gente vai se despedindo com essas grandes estreias do nosso rock pop nacional. Esse foi o Pop Rock em Confidência com a apresentação de Marcos Tadeu. A gente se encontra no próximo fim de semana. Até lá!
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3: Olá, uma ótima noite. Seja bem-vindo a partir de agora ao Sequência de Classe, o programa que faz a sua noite de sábado ficar ainda mais animada. Eu sou Débora Rajão e agradeço a sua audiência. Nos trabalhos técnicos, Austin Bittencourt, a programação musical é de Flávio Henrique Silveira. Começamos o programa de hoje tocando para você Donna Summer.

0: Você ouviu Fat Family, Jeito Sexy, Cool and the Gang, Kerish. Antes, KC and the Sunshine Band, Keep It Come Love. Abrindo o programa de hoje, Donna Summer, Breakaway.
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0: Uma ótima noite, ótimas vibrações para você ligadinho no Sequência de Classe. Obrigada pela sua companhia. Ouça agora Beyoncé com participação de Jay-Z.

0: Você ouviu Akon, Right Now, The Black Eyed Peas, Don't Lie. Antes, Pharrell Williams, Rap. A primeira, Beyoncé, com participação de Jay-Z, Crazy in Love. Agora vamos para um breve intervalo e voltamos já já.
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1: Estamos de volta com Sequência de Classe. Eu, Débora Rajão, agradeço muito você ligadinho comigo nesta noite. Vamos juntinhos até a meia-noite, tocando agora para você, Julio Iglesias.

0: Adocica, Trini Lopes, La Bamba, antes Gypsy Kings, Baila Me, a primeira Julio Iglesias, Bamboleo.
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0: Você está ligado no Sequência de Classe. Eu, Débora Rajão, agradeço você. Ligadinho comigo aqui em nossa M880, Gigante do Ar. Fique agora com Dua Lipa.

0: Kate Perry, Roar, abrindo o bloco Dua Lipa, Levitating.
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0: Estamos de volta com Sequência de Classe. Eu sou Débora Rajão. Agradeço muito você ligadinho comigo nesta noite gostosa de sábado. Vamos juntinhos até a meia-noite, tocando agora para você, Cheggy.

0: Você ouviu This Real Life, Sublime Santeria, antes OMC, How Bizarre. A primeira, Chag Angel.
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0: Você está ligado no Sequência de Classe. Uma linda noite para você. Tudo de bom. Obrigada pela companhia. Ouça agora Norah Jones.

0: acabou de ouvir Bebel Gilberto, Samba da Bênção, de Baden Powell e Vinícius de Moraes. Antes, Quatro Rebin e Stacey Kent, So Nice. A primeira, Nora Jones, Day is Done.
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0: Estamos de volta com o Sequência de Classe. Eu, Débora Rajan, agradeço você ligadinho comigo nesta noite gostosa de sábado. Agora a gente recorda Michael Jackson.

0: Você acabou de ouvir Cidinho e Doca, Rap da Felicidade. Rick James, Super Freak. Antes, Prince, Kiss. Abrindo o bloco, Michael Jackson, Wanna Be Starting Something.
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0: Ótimas vibrações para você ligadinho aqui em nossa Rádio Inconfidência AM 880, a gigante do ar aqui de Belo Horizonte, Minas Gerais. Agora vamos recordar Beatles.

0: Você ouviu Queen, Another One Bites the Dust. Antes, Rolling Stones, Satisfaction. A primeira, Beatles, Get Back. Vamos agora para um breve intervalo e voltamos já já.
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0: Estamos de volta com o Sequência de Classe. Eu, Débora Rajan, agradeço você ligadinho comigo nesta noite. Vamos juntinhos até a meia-noite com muita música bacana aqui para você. Agora você vai ouvir Harry Belafonte. Hey!

0: Você acabou de ouvir Banda Reflexos, Canto para o Senegal. Antes, Miriam Makeba, Pata Pata. Cesária Évora, Saudade. A primeira, Harry Belafonte, Banana Boat Song.
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0: Você está ligado no Sequência de Classe, o programa que faz a sua noite de sábado ficar ainda mais animada. Obrigada pela sua companhia. Ouça agora Michael McDonald.

0: 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Four Non Blondes, What's Up. Antes, New Radicals, You Get What You Give. A primeira, Michael McDonald, Ain't No Mountain High Enough. Vamos agora para um breve intervalo e voltamos já já.
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0: Estamos de volta com Sequência de Classe. Seja muito bem-vindo à nossa M880, a Gigante do Ar. Agora você ouve Joe Stone.

0: Você conferiu John Legend, We Just Don't Care. Antes, James Morrison, You Give Me Something. A primeira, Joe Stone, Super Duper Love.
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0: Uma linda noite. Obrigada pela sua companhia aqui no Sequência de Classe. Vamos para o último bloco de hoje, que abre com The Isley Brothers.

0: conferiu Adriana I Love You Babe, antes Manhattan, Forever By Your Side. Abrindo o último bloco, The Isley Brothers, Hello, It's Me. E termina aqui o Sequência de Classe deste sábado. Eu, Débora Rajão, agradeço muito você que ficou ligadinho comigo. Agradeço ainda o nosso operador de áudio, responsável pelos trabalhos técnicos, Washington Bittencourt, e o programador musical, Flávio Henrique Silveira. Um beijo grande para você, tudo de bom e até a próxima. Tchau!
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0: Meia-noite.
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0: Olá, uma ótima madrugada. Você está ouvindo a rede Inconfidência de Rádio, AM 880, FM 100,9. A partir de agora, você ouve o programa Memória Nacional, que toca para você clássicos da música popular brasileira contemporânea. Eu sou Valesca Falsi, a programação é da Lúcia Carneiro, trabalhos técnicos de Agnaldo Silva e Washington Bittencourt. Na mesa de som, Zé Carlos Figueiredo. Vamos começar a madrugada de hoje ouvindo Roberto Carlos, Nossa Canção.

0: Tavito, Aquele Beijo, a música dele, Roupa Nova, de Kleberson, Ricardo Fegali e Cláudio Rabelo, Sensual. Zizi Posse, Foi Assim, de Renato Correia. Roberto Carlos cantou Nossa Canção, música do Luiz Airão.
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0: Reggae. Skank, Vamos Fugir, música dele do Liminha. Acadêmicos do Rock, Educação Sentimental 2, de Herbert Viana, Paula Toller e Leone. Rita Lee e Paula Toller, Desculpe o Aue, música da Rita Lee do Roberto de Carvalho. Titãs, É Preciso Saber Viver, a música da dupla Roberto e Erasmo Carlos.
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0: Obrigada pela sua audiência. Chegando, Marina Lima com Difícil.

0: Kiko Zambianchi, quadro vivo, Heróis da Resistência, dublê de corpo de Leone Lulu Martins, Barão Vermelho Bete Balanço de Cazuza e Frejá, Marina Lima Difícil de Antônio Cícero e Marina Lima.
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0: E agora tem Tim Maia, Gostava Tanto de Você.

0: Zélia Duncan, Dela e do Christian, Me Revelar. Jorge Versilo, Que Nem Maré. Sandra de Sá, Não Vá. Tim Maia cantou Gostava Tanto de Você, música do Edson Trindade.
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0: Uma e um.
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0: Este é o programa Memória Nacional, que vai ao ar todas as madrugadas de meia-noite às 5, aqui pela rede Inconfidência de Rádio, AM 880 FM 100,9, diretamente de Belo Horizonte. Muito obrigada pela sua audiência. Chegando Maria Bethânia com Fogueira.

0: Emílio Santiago, Dias de Lua, de Cartier, Marco Aurélio e Paulo Feital. Jane Duboc, Sonhos, de Robson Jorge, Lincoln Olivetti e Mauro Mota. Vanderly, Farol, Maria Bethânia cantou Fogueira, música da Ângela Rorô.
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0: E aqui no nosso Memória Nacional, Ivan Lins com Bilhete.

0: Leila Pinheiro, Bessa-me, de Flávio Venturini, Murilo Antunes, Toquinho, Eu Não Existo Sem Você, de Tom Jobim, Vinícius de Moraes, Nana Caymmi, Resposta ao Tempo, de Cristóvão Bastos e Aldir Blanc, Ivan Lins, dele do Vitor Martins, Bilhete.
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0: justiça da democracia. 1h30.
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2: Muito obrigada pela sua companhia aqui no Memória Nacional nesta madrugada. Seguimos juntos até às 5. Agora, Gal Costa com Milagres do Povo. Quem é?

0: Gilberto Gil, Toda Menina Baiana, Luiz, Melodia, dele Papa Kid, Divina Criatura. Tunai Frisson, dele do Sérgio Natureza. Gal Costa cantou Milagres do Povo, de Caetano Veloso.
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0: E agora vamos de João Donato com E Menina.

0: Jorge Benjor W. Brasil, MPB4, Cicatrizes, de Miltinho e Paulo César Pinheiro. Elis Regina, Banca do Distinto, de Billy Blanco e João Donato, e Menina, de João Donato e Gutenberg Guarabira.
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0: 1h58.
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0: Muito obrigada pela sua audiência. Este é o Memória Nacional, o programa que traz para você clássicos da música popular brasileira contemporânea. Vamos ao ar todos os dias da semana, de meia-noite às 5, aqui na rede Inconfidência de Rádio. Chegando Cássia Eller com O Segundo Sol.

0: Lulu Santos, Um Pro Outro, Legião Urbana, Eu Sei, de Renato Russo, Biquíni Cavadão, Vento Ventania, música deles. Cássia Eller cantou O Segundo Sol, música do Nando Reis.
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0: E vamos seguir com Zé Ramalho com Admirável Gado Novo.

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0: Ednardo, enquanto engoma a calça. Nenhum de nós, canção da meia-noite, de Zé Flávio. Raul Seixas, metamorfose ambulante. Zé Ramalho, admirável gado novo.
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0: 2h29.
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0: Uma ótima madrugada. Obrigada pela sua audiência. Dulce Quental chegando com Caleidoscópio.

0: Blitz, Você Não Soube Me Amar, Jota Quest, Telefone, de Paulinho Pedra Azul e Rogério Flauzino. Vinícius Cantuária, dele do Gil, Clichê do Clichê. Dulce Quental cantou Caleidoscópio, de Herbert Viana.
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0: Mais uma sequência e a gente abre com a Marisa Monte, Esqueça.

0: Roberto Carlos, dele do Erasmo, Eu Te Darei o Céu. Antes ouvimos mais duas músicas da dupla Erasmo Carlos e Roberto Carlos. Que de Abelha com as Curvas da Estrada de Santos, Erasmo Carlos e Djavan, De Tanto Amor. A primeira foi a Marisa Monte com Esqueça, uma versão de Roberto Corte Real.
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2: 3 horas. 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
0: Muito obrigada pela sua companhia. Você está sintonizado na rede Inconfidência de Rádio. Este é o Memória Nacional, que traz para você clássicos da música contemporânea brasileira. E agora a gente vai ouvir o Fagner com Motivo, que é uma música que ele fez com um poema da Cecília Meirelles.

0: Nara Leão e Sidney Miller, A Estrada e o Violeiro. A música do Sidney Miller, Cláudio Nut, Levezinho, Alceu Valença, dele do Vicente Barreto, Tropicana. Fagner cantou Motivo, uma música que ele fez com um poema da Cecília Meirelles.
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0: Chegando Baby do Brasil com Todo Dia Era Dia de Índio.

0: Caetano Veloso e Irene, Moraes Moreira, Sintonia, música dele, Zeca Barreto e Fred Góes, Pepeu Gomes, dele, Baby Hiroca, Planeta Vênus, Baby do Brasil, Todo Dia Era Dia de Índio.
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0: E agora vamos ouvir o Chico Buarque com Corrente.

0: João Bosco, Feminismo no Estácio, música dele e do Blank. Paulinho da Viola, O Tempo Não Apagou. Bete Carvalho, Olho por Olho, de Zé do Maranhão e Daniel Santos. Chico Buarque, Corrente, música do Chico Buarque.
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0: Agora tem Alcione, Lá Vem Você.

0: Martinho da Vila, Madalena do Jucu, Clara Nunes e Jexá, de Edil Pacheco. Marçal, Canto Sublime, Alcione, Lá Vem Você.
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2: 4 e 2.
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0: Uma ótima madrugada até às 5, eu te faço companhia aqui no Memória Nacional, chegando Sérgio Mendes com Lua Soberana.

0: Renato Terra, Bem Te Vi, Sai Guarabira, Sobradinho, Ney Mato Grosso, Promessas Demais, música de Zeca Barreto, Moraes Moreira e Paulo Leminski, Sérgio Mendes, Lua Soberana, de Ivan Lins e Vitor Martins.
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0: E agora tem Gilson com Casinha Branca.

0: Fafá de Belém, Pauapixuna, de Paulo André e Rui Barata. Filó, Terra de Minas. Gonzaguinha cantou Espere por Mim, Morena. Gilson dele do Jorã, Casinha Branca.
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2: 4h33.
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2: Uma ótima madrugada. Te acompanho até às 5. Vamos agora de Cleiton e Cledi.

0: Amelinha cantou Frevo Mulher, de Zé Ramalho. Marcos Viana, Raio e Trovão, de Marcos Viana. Jair Rodrigues e Irmãos Coragem, de Nonato Buzari e Paulinho Tapajós. Cleiton e Cledir, Deu Pra Ti, a música é deles.
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0: A última sequência de hoje abre com Marco Ribas.

0: Dominguinhos Vem Morena, dele do Zé Dantas. Edu Lobo e Marília Medalha, Ponteio, a música do Edu Lobo e Capinã. Marco Ribas, Mussolo. Memória Nacional termina aqui. Muito obrigada pela sua companhia, pela sua audiência. Este programa vai ao ar todos os dias da semana, de meia-noite às 5, tocando clássicos da música popular brasileira, aqui pela Rede Inconfidência de Rádio, AM 880, FM 100,9, diretamente de Belo Horizonte. Eu sou Valesca Falsi, a programação é da Lúcia Carneiro, trabalhos técnicos de Washington Bittencourt e Aguinaldo Silva. Na mesa de som, Zé Carlos Figueiredo. Muito obrigada pela sua companhia. Daqui a pouquinho tem mais Memória Nacional. Então, eu volto daqui a pouco, à meia-noite.
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2: 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Cinco horas.
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4: Alô, Brasil! Pela Rede Inconfidência de Rádio de Belo Horizonte, Minas Gerais, AM 880. Começa agora mais um Estação Caipira, programa que toca o sertanejo raiz e a música regional. Todo dia tem, a partir das 5 da manhã, a seleção musical é do Cristiano Batista. Eu sou o Tarcísio Lopes. Então começamos com Cleiton e Karen.

0: Estação Caipira, você conferiu Simão e Sabino, Viola Sinhá de João Miranda e Júlio Guidini, Pedro Bento e Zé da Estrada, Minha Vida, Minha Moda, de Pedro Bento, João Mulato e Douradinho, Vivendo no Sertão, de João Mulato e João Miranda, Cleuta e Karen, Recanto Caipira, de João Miranda e Paraense.
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0: Olá, você está ligado na Rede Inconfidência de Rádio Estação Caipira e vamos em frente porque atrás vem gente chegando aí, Lourenço e Lorival.

0: Estação Caipira, você conferiu Belmonte Amaraí, a Andorinha de Biá e João Borges, Tomazinho e Zé da Serra, Paisagem Sertaneja, Jorge Luiz e Fernando, Vida de Estrada, de José Joab Maia, Lourenço e Lorival, Estrada Velha, de Osmar Félix e José Félix Viana.
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0: Olá, você está ligado na Inconfidência, é a Estação Caipira? Chegando aí, Pescadores de Carne.

0: Nós tivemos aí Pedro, Paulo e Rafael, Relíquias Sertanejas de Rafael, André e Andrade, Velho Rancho, Miranda e João do Rio, Balanceio da Esperança de Lorival e João do Rio, Pescadores de Carle, homenagem a um caipira de Pescadores de Carle.
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0: Estação Caipira, obrigado a todos e a todas que gostam do nosso programa, ouvintes da Rede Inconfidência de Rádio. E vamos aí agora de Paulo César e Amorim.

0: Estação Caipira, nós ouvimos aí Marcos Violeiro e Cleiton Torres, Cadeira de Balanço de Paraíso, Silveira e Silveirinha, o Berrante de Madalena de Faísca, Chico Rei Paraná, Berrante da Saudade e Paulo César e Amorim, Mestre Jesus de João Miranda. 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
1: Bom dia, gente. Aqui, Rádio Inconfidência de Belo Horizonte, Minas Gerais, Brasil, a capital dos mineiros, é o Gigante do Ar. Chegando agora, Orquestra Minas e Viola.

0: Estação Caipira, você conferiu? Helena Meirelles, lembrança do Mato Grosso de Helena Meirelles. Zé Baliza, veredas de Minas, de Zé Baliza e João Evangelista Rodrigues. James e Danilo, Majestade e o Sabiá, de Roberta Miranda. Orquestra Minas e Viola, Coitelinho de Paulo Vanzolini e Xandó.
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0: Olá, esta é Inconfidência, Estação Caipira, o programa da hora todo dia tem, a partir das 5 horas. E vamos em frente, porque atrás vem gente chegando aí, grupo lá do interior.

0: Estação Caipira, você conferiu o grupo lá do interior, Comitiva Esperança de Almir Sater e Paulo Simões, Abel e Caim, Porta do Coração, de Valdemar de Freitas Assunção e José Russo, também Muniz Teixeira e Joãozinho, Minhas Lembranças de Muniz Teixeira e Ronaldo Adriano, Irineu, Caim Avati, e também tivemos o grupo lá do interior, Poeira da Estrada, de Rick e João Paulo.
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0: Alô Minas, alô Brasil. Aqui, Rádio Inconfidência, o gigante do ar. Um sertanejo raiz, Estação Caipira. Seguimos em frente agora, mandando aí Luizinho e Limeira.

0: Estação Caipira, nós conferimos aí Mike e Lian no Ponteio da Viola, Dombar e Delay, Rodeio Mulher e Viola de Dombar, Rei Gaspar e Baltazar, Eu Sou É Peão de Rafael e Racine, e também Luizinho Limeira, Solteira e Mior de Anacleto Rosa Júnior.
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0: Gente, essa é a Rádio Inconfidência, gigante do ar, AM880, programa Estação Caipira. Aí agora, na sequência do programa, último bloco, Raí da Viola.

0: Chegamos assim ao final do programa, ouvindo Geraldo Viola e Dino Guedes, Amor e Saudade, de Dino Franco e Milton Faleiros, Tião Carreiro e Pardinho, A Saudade Continua, de Tião Carreiro e Zé Matão, Chitãozinho e Chororó, Seu Amor é Minha Estrada, Tonico e Tinoco, Saudade de Matão, de Jorge Galate e Raul Torres, Raí da Viola, João de Barro, de Teddy Vieira e Mui Bucuri. E por aqui ficamos, agradecendo o carinho da sua audiência. Até amanhã, se Deus quiser.
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5: Bom dia, muito bom dia, amiga e amigo ouvinte da Rádio Inconfidência AM880. Está no ar o programa mais antigo do rádio brasileiro, considerado um dos mais antigos do mundo, o nosso Hora do Fazendeiro, há quase 90 anos, trazendo sempre a música autenticamente caipira, notícias sobre o meio rural e prestação de serviço. E também aos domingos, de 7 às 9 da manhã, programação musical especial feita pelos ouvintes. Eu, Tessia Gonçalves, agradeço demais a sua audiência. Conto com você, hein? Até às 9 horas. Bora tomar aquele cafezinho gostoso neste domingão maravilhoso. E acompanhe a gente pelo seu rádio, ondas curtas, 19,49 metros. Também você pode acessar o site da inconfidencia.com.br ou aplicativo Rádio Inconfidência Oficial. E no nosso Hora do Fazendeiro aos domingos, como eu disse, aquela seleção especial feita com muito carinho para os ouvintes e pelos ouvintes. Os trabalhos técnicos são da Tânia Alves e Carlos Ferreira. Bora com a gente nesta manhã linda de domingo, com muito sertanejo raiz. A gente começa com presente de aniversário, Brasão e Brasãozinho. Essa quem pediu foi a Maria de Fátima do Inconfidentes, oferecendo para a filha, a Juju, a Juliana do Inconfidentes, aniversariante do dia 2 de julho, quinta-feira. Parabéns, Juju, parabéns a todos os aniversariantes de hoje. Depois a gente ouve Lil e Léo, Sombra da Laranjeira, para o Fábio do Barreiro. Para Juju do Inconfidentes, tem Teixeirinha, Coração de Luto. Tonete e Taubaté, Tomando Mé. Olha só essa, eu nunca tinha ouvido. Escuta aí pra você ver. Quem pediu? O João da Solda, lá da Turma do Barreiro.

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1: Manhã alegre de domingo, melhor ainda com o nosso Hora do Fazendeiro. É sempre aos domingos, agora eu te fazendo companhia de 7 às 9 da manhã. Sigamos ao som de Charles e Pierre, Riozinho. Esta vai para quem? Para o Valdecir do Barreiro. Ele que disse, o Highlander, o líder lá da turma, que é desprovido de cabelo. Eu não tô sabendo de nada. Lourenço e Lourival, pedido de um pai para o Vandeir, o louro do táxi do Barreiro e todos os taxistas. Mazarope vem chegando com A Dor da Saudade, composta pelo Eupídio dos Santos em 1963. Esta para o Erli da bateria. E para o Marlon da moto, também da turma do Barreiro, oferecendo para os pais Dona Santa e seu Marcos em Itamarandiba, tem As Andorinhas com Trio Parada Dura. E essa eu ofereço também para o nosso querido Mário Lúcio, do Pindorama.

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1: Estamos de volta com o nosso Hora do Fazendeiro. Que alegria, que maravilha poder estar com você também aos domingos de manhã. Muito obrigada pela sua sintonia e um ótimo domingo. Agora, ao som de Felipe e Falcão, o milagre da Santa. Quem pediu? Tião Garcia, de Ilhabela, oferecendo para toda a família Garcia. Para o Júlio Lopes, do bairro Jatobá, em Belo Horizonte, tem Milionário José Rico cantando a clássica Lembrança, composta pelo José Fortuna. Cláudio Lacerda vem chegando também com Disco Voador, essa do Diogo Muleiro, de 1995, essa versão para o Highlander, o líder lá da Turma do Barreiro. E para o Ronaldo de Vespasiano, tem Bica d'Água com Irídio e Irineu.

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1: E a gente segue nessa manhã maravilhosa de domingo aqui no nosso Hora do Fazendeiro, tocando para vocês Zezé de Camargo e Luciano. Quem sabe de mim sou eu. Quem pediu? O Célio Fonseca, de Alto Parnaíba, no Maranhão, oferecendo para mim e todos os ouvintes. Muito obrigada, Célio. Depois a gente ouve Juliana, cantada pelo Sérgio Reis. Esta que o Mário Penedo, o papai da Juliana, está oferecendo para ela pelo aniversário do dia 2 de julho, na quinta-feira, desejando muita saúde, muitas felicidades. Em seguida, vamos ouvir Galopeira com Chitãozinho e Chororó para o Miguel de Piraí, no Rio de Janeiro. E para o Mário de Venda Nova, tem Jacó e Jacozinho cantando Ladrão de Terra. Esta composta pelo Moacir dos Santos e Ted Vieira. Que dupla, hein?

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3: Bom dia, muito bom dia. Espero que a sua sintonia aí na Rádio Inconfidência, no nosso Hora do Fazendeiro, esteja, ó, daquele jeito. É muito boa para te acompanhar aí num cafezinho com broa, cafezinho com queijo, o que você quiser. Só não pode deixar de tomar o seu café da manhã com o nosso Hora do Fazendeiro especial, com programação musical feita pelos ouvintes. Que honra, que alegria. Eu sou Tessia Gonçalves, te faço companhia ainda até às 9, hein? Então ainda tem muita música boa para passar por aqui. Nesta sequência, começamos com Barreirito cantando Cadeira Amiga, para o Ronaldo de Vespasiano, oferecendo para os filhos Tiago e Tamara e também a esposa Ivanete. Vieira e Vieirinha marcando presença no nosso Hora do Fazendeiro, essa é antiga, hein? Garça Branca, composta pelo Sebastião Teixeira, para quem? O Seu Raimundo, de Curral Velho. Jacó e Jacozinho, também por aqui, com Filho de Pobre, composta pelo Moacir dos Santos e o Jacó, para o Tião Garcia, oferecendo para toda a família em Ilhabela, São Paulo. E para o Zé Benedito, de Angra dos Reis, no Rio de Janeiro, tem Tonico e Tinoco, com a clássica Besta Ruana.

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1: Sucessos sertanejos é aqui mesmo no nosso Hora do Fazendeiro. Lembrando que tem Hora do Fazendeiro de segunda a sexta, hein? De 5 da tarde às 6:30 da noite. Por que nosso horário foi reduzido? Porque logo em seguida você vai se atualizar com as últimas informações no Jornal Minas, segunda edição. Olha só que maravilha. Então, de segunda a sexta, Hora do Fazendeiro de 5 da tarde às 6:30 da noite e aos domingos de 7 às 9 da manhã, para poder alegrar aí a sua manhã de domingo. E por falar em alegrar a manhã de domingo, música. Nada melhor do que música, não é mesmo? A gente começa esse bloco com Tião Carreiro e Pardinho, Boi Soberano. Essa vai para Maria Isabel, a Josi, o Heitor aqui de Belo Horizonte e o seu Josino em Conselheiro Lafayette. Léo Canhoto e Robertinho, também por aqui, cantando Caminho Sem Saída. Ela foi composta pelo Léo Canhoto em 1972. Essa vai para o Zé Benedito de Angra dos Reis. Lorito e Loreto, aqui com Canoeiro do Amor. Ela foi composta pelo Lorito e essa vai para o Manuel Neto do Floresta. E para a Deise, lá de Coroas, Coronel Xavier Chaves e toda a família, tem Milionário José Rico, Estrada da Vida.

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3: Seleção musical feita pelos ouvintes é aqui na Rádio Inconfidência AM 880. A gente toca aquilo que o ouvinte quer ouvir. E cá pra nós, sertanejo raiz combina bem com domingo de manhã, não combina? Então, antes de você fazer qualquer coisa, ouça A Hora do Fazendeiro, a nossa programação musical especial. Lembrando que tem o site inconfidencia.com.br e também o aplicativo Rádio Inconfidência Oficial. Vamos ouvir Sérgio Reis, o Menino da Porteira, para Leda Moreira de Betim. Tunico e Tinoco, aqui novamente, só que agora com Canta Moçada. Essa foi composta pelo Nhô Fio e o Nonô Basílio em 1979. Vai para Sãozinha do Prado. Léo Canhoto e Robertinho, Meu Irmão da Roça, para o Antônio Marcos de Nova Lima. E a gente encerra muito bem com ele, o Pitoco, nas vozes de Teodoro e Sampaio. Essa quem pediu foi o Vanderlei Gonzaga, do Recanto das Araras, em Pará de Minas.

Arrumação. Acho linda essa música. Vamos lá.

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2: Última sequência aqui do nosso Hora do Fazendeiro especial de domingo. E eu separei quatro músicas, quatro canções que fizeram parte de novelas da TV Globo. A gente começa com Paula Fernandes cantando Jeito de Mato, com participação dele, Almir Sater. Esta é da novela Paraíso, de 1982. Depois a gente vai para 2019, na novela A Dona do Pedaço. Teve sabe o quê? Chitãozinho e Chororó cantando Evidências. Vitor e Léo, Tem Que Ser Você, esta da novela A Favorita, do ano de 2008. E encerramos com a novela Rei do Gado, de 1996, com Leandro e Leonardo. Não aprendi a dizer adeus. Não aprendi mesmo não, hein?

0: E por hoje é só, mas domingo que vem tem mais Hora do Fazendeiro especial para você. Por aqui sempre o antigo e bom sertanejo raiz. A apresentação foi minha, Tessia Gonçalves, e a seleção musical dos ouvintes. Agradecimentos aos trabalhos técnicos de Tânia Alves e Carlos Ferreira. Gratidão de coração pela sua audiência e companhia. Fique com Deus, um forte abraço e até amanhã, a partir das 5 da tarde, aqui na Inconfidência. Um feliz domingo e semana para você. Inté!
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2: Olá Brasil, olá! Manhã gostosa de domingão com o melhor da nossa música, o nosso Onde Quer Que Você Esteja, pela nossa Inconfidência, AM880 e também FM 100,9. Eu sou o Cristiano Batista, juntamente comigo, a nossa querida Débora Rajão. Tudo bem, Débora? Bom dia!
3: Tudo ótimo, Cristiano. Que bom estar mais uma vez aqui ao seu lado, no Onde Quer Que Você Esteja. E eu desejo para você, querido ouvinte, um ótimo domingo. Obrigada pela sua sintonia. Seja muito bem-vindo. Bem-vindo aonde quer que você esteja, que é um programa interativo e quem faz a programação é você. Para participar é bem simples, mande um áudio de até um minuto para o nosso número no WhatsApp, diga seu nome, de onde você fala, a música que você quer ouvir e para quem você quer dedicá-la. A nossa produção vai receber e a sua voz aparece em nosso próximo programa, não é isso, Cristiano?
2: Exatamente, anote o telefone, 319-8276-2663, 319-8276-2663, diga o seu nome, de onde você fala e também o seu pedido musical. Bora começar, Débora?
3: Com certeza, e vamos começar aqui, olha, atendendo o pedido do Brasil, nosso ouvinte lá de Sorocaba, que sempre participa aqui com a gente. Obrigada, Brasil, pela sua participação mais uma vez.
4: Alô, amigos. Aqui é o Brasil de Sorocaba. Eu quero ouvir hoje Carolina com Orlando Silva. Eu ofereço para minha esposa, agradeço e ofereço para Alessandra de Grajaú, para todos os amigos que lembram de mim, para os dois apresentadores. Esperando ser atendido, só posso dizer para vocês muito obrigado e tenham uma linda semana.

0: Aí Orlando Silva, Carolina, e este foi o pedido do Brasil lá de Sorocaba. Alô Brasil, um abraço para todos de Sorocaba, sempre ligados com a gente. Onde quer que você esteja, pela nossa Inconfidência, bom dia, boa manhã, ótimo domingo para você. Agora vem chegando um pedido lá do Alto Barroca, do nosso querido Lão.
1: Bom dia, Débora, Cristiano. Um abraço a todos da Rádio Confidência, que faz cada programação melhor do que a outra. Esse programa é sensacional. E eu queria pedir a música Ainda Bem, com a Marisa Monte, que eu dedico para minha amada Vânia, onde quer que ela esteja. Quem fala aqui é o Lão do Alto Barroca. Abraço a todos, fiquem com Deus, tudo de bom.

0: Você acabou de ouvir Marisa Monte, Ainda Bem. Esse foi o pedido do nosso ouvinte Lão, lá do Alto Barroca, quem a gente agradece a mensagem. Uma excelente manhã de domingo, obrigada pela sintonia aqui no Onde Quer Que Você Esteja. E agora a gente registra o recadinho do nosso ouvinte Rubens Oliveira, de Betim. Um abração, Rubens.
1: Bom dia para todo o pessoal da Rádio Inconfidência e para todos os ouvintes do programa. Gostaria de ouvir a música Amarra Teu Arado a Uma Estrela, do Gilberto Gil, e dedico a todos os ouvintes que gostam de ouvir a boa música da Rádio Inconfidência. Meu nome é Rubens Oliveira, sou de Betim. Um bom domingo para todos.

0: Tem Gilberto Gil, amarra o teu arado a uma estrela. Este foi o pedido do Rubens Oliveira, lá de Betim. Alô, Rubens, tudo de bom para você, um grande abraço. Onde quer que você esteja, pela nossa Inconfidência, na AM880 e também na FM 100,9. Agora com a participação do Carlos Costa, lá do bairro Industrial, em Contagem.
1: Alô, Cristiano e Débora Rajão, é o Carlos do bairro Industrial, em Contagem. Eu gostaria de ouvir a música Sonho de Ícaros, do Biafra. Muito obrigado. Deus abençoe a vocês e a todos. Sou ouvinte da Hora do Fazendeiro e da Inconfidência há muitos anos. Muito obrigado.

0: Você ouviu Biafra, Sonho de Ícaros? Esse foi o pedido do ouvinte Carlos Costa, do Bairro Industrial, em Contagem. Uma excelente manhã de domingo para você. Obrigada pela sua sintonia em nossa rede Inconfidência de rádio. E agora a participação vem lá de Betim, da Efigênia. Obrigada, Efigênia, pela sua mensagem.
1: Bom dia, meus queridos locutores. Aqui é Efigênia de Betim. Gostaria de ouvir a música com Zé Fíveres, O Milionário. Ofereço para todos os funcionários da rádio e os ouvintes. Uma boa semana para todos, muita paz e muita bênção nessa semana. Fiquem com Deus e obrigada.

0: The Fevers, ou Milionário. Este foi o pedido da Efigênia, lá de Betim. Um abraço para todos de Betim, especial para a nossa querida Efigênia. Sempre com você pela Rádio Inconfidência. Seja muito bem-vindo, seja muito bem-vinda. É o nosso Onde Quer Que Você Esteja, agora com a participação da Sônia, lá de Betim.
1: Olá, bom dia. Aqui é Sônia de Betim. Eu gostaria de ouvir a música Revelação com Fagner. Obrigado.

0: Você ouviu Fagner, Revelação. Esse foi o pedido da ouvinte Sônia de Betim, a quem a gente agradece a participação. Agora vamos para um breve intervalo e voltamos já já.
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0: Estamos de volta no Onde Quer Que Você Esteja, programa interativo feito por você. Para participar, você tem que mandar a sua mensagem aqui para o nosso WhatsApp 31982762663, um áudio de até um minutinho, tá? E aí a sua voz vai aparecer em nosso próximo programa. Estamos aguardando aí a sua participação. Faça como a nossa ouvinte, Kátia, lá do Barreiro. Um abração, Kátia.
3: Bom dia, meu nome é Kátia, falo do Barreiro. Hoje eu gostaria de ouvir Jardim da Fantasia, de Paulinho Pedra Azul. Muito obrigada e um abraço a todos da Rádio Confidência.

0: Paulinho Pedra Azul, Jardim da Fantasia, e este foi o pedido da Kátia, lá do Barreiro. Sempre qualidade, música boa, todo momento pela nossa Inconfidência. Excelente manhã de domingo para você que nos acompanha. Faça como a Alessandra Melo, lá do bairro Grajaú. Vamos ouvir o pedido dela.
1: Meu nome é Alessandra Melo, eu falo aqui do bairro Grajaú, em Belo Horizonte, e eu quero mandar uma música especial para minha amiga querida Dayana Celina, lá do Hospital Felício Roxo. Dai, te amo, nuvem de lágrima, para você, um beijo.

0: Você conferiu Fafá de Belém, Nuvem de Lágrimas. Esse foi o pedido da Alessandra Melo, lá do bairro Grajaú. Um beijo para você, Alessandra. Uma excelente manhã de domingo. Seja sempre bem-vindo ao nosso Onde Quer Que Você Esteja, um programa que é feito por você. E agora, chegando a participação do Ramon, lá de Lagoa Santa. Um abração, Ramon.
1: Bom dia a todos. Eu me chamo Ramon, aqui de Lagoa Santa. Eu queria ouvir aquela música, Paisagem da Janela, do Lô Borges. Mas eu queria aquela versão que ele canta assim: ei, quando eu falava dessas cores mórbidas. Sabe? É essa aí. Valeu, obrigadão, um abraço, tchau.

0: Taylor Borges, Paisagem da Janela, e este foi o pedido do Ramon lá de Lagoa Santa. Ô Ramon, tudo de bom para você, muito obrigado aí pela sua participação. Muito mais emoção, muito mais qualidade, música boa é o nosso Onde Quer Que Você Esteja, pela nossa Inconfidência, trazendo agora a participação da Silvia, lá do bairro São José.
1: Bom dia, ouvintes, bom dia, locutores da Rádio Inconfidência, aqui é Silvia. Estou no bairro São José, em Belo Horizonte. Gostaria de dedicar a música Disparada, de Jair Rodrigues, a todos nós e aqueles da luta antimanicomial que, nesse momento, fazem muita falta e viraram estrela. Lembrando, com esta música, né, que estamos em ano de eleição e de Copa e que, portanto, nós é que vamos decidir o nosso destino.

0: Você ouviu Geraldo Vandré disparada. Esse foi o pedido da ouvinte Silvia, do bairro São José, aqui em BH. Você está ligado no Onde Quer Que Você Esteja, o programa interativo aqui da sua rádio Inconfidência. Obrigada pela sua sintonia e também pela participação. E faça como o José Brasil aqui, de Carmo do Rio Claro, que mandou aí o seu recadinho. Vamos ouvir.
1: Bom dia, aqui é o José Brasil, de Carmo do Rio Claro, Furnas. Se fosse possível, eu gostaria de ouvir uma música com o Fagner, que se chama Nome de Estrela. Obrigado, se for atendido, e se não for também, muito obrigado. Programação gostosa, um abraço a todos e bom domingo, não é isso?

0: Wagner, Nome de Estrela. E este foi o pedido do José Brasil, lá de Carmo do Rio Claro, aqui em Minas Gerais. Alô, José Brasil, tudo de bom para você. Muito obrigado aí pela sua participação. Onde quer que você esteja, pela nossa Inconfidência, excelente manhã de domingo para você que nos acompanha. Agora a participação da Marcilene Assis, lá de Pequi.
1: Bom dia, Cristiano Batista e Débora Rajal. Sou Marcilene de Pequi e gostaria de ouvir Guilherme Arantes, Meu Mundo e Nada Mais. Obrigada.

0: Você acabou de ouvir Guilherme Arantes, Meu Mundo e Nada Mais. Esse foi o pedido da ouvinte Marcilene Assis, lá de Pequi, a quem a gente agradece a participação.
1: Final do nosso Onde Quer Que Você Esteja de hoje. A você um grande abraço, obrigado pela audiência, pela sua sintonia de sempre. Lembrando que você pode participar através de mensagens. Anote o nosso WhatsApp 319-8276-2663. Diga o seu nome, de onde você fala e o seu pedido musical. Durante a semana, nosso produtor Gabriel Basílio estará a postos para atender, para receber o seu pedido através do nosso WhatsApp. Semana que vem tem mais, né, Débora?
0: Exatamente, Cristiano. Obrigada mais uma vez aí pela parceria, no Onde Quer Que Você Esteja. E eu agradeço também você, querido ouvinte, que ficou ligadinho, você que participou, que enviou mensagem. Muito obrigada, tudo de bom aí pra você. E a gente agradece o produtor Gabriel Basílio e também o operador de áudio responsável pelos trabalhos técnicos, que é o Aguinaldo Silva. Um super beijo, uma semana incrível pra você e até a próxima. Tchau!
1: Tchau, tchau!
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6: Faltam 3 minutos para as 10.
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1: Bom dia para você, bom domingo. Estaremos juntos até às 10h30 da manhã. Hoje, excepcionalmente, o nosso programa Delírio e Companhia não terá o seu formato tradicional, porque às 10h30 teremos a transmissão da jornada esportiva do módulo 2 do Campeonato Mineiro, nona rodada, com Boa e Caldense. Vamos ouvir música. Começamos com Prince.

E de Abelha Grande Hotel, de Paula, Luiz Faria e Leone, Phil Collins, Two Hearts, George Michael, Heal the Pain. Começamos com Prince, Kiss. Um ótimo domingo pra você. Vamos agora ouvir um sucesso do ano de 1987, a banda House Martins, Build.

0: E a rua Mordida de Amor, versão de Robertinho do Recife, Tim Moore, Yes, The House Martins Build. Chegamos ao final dessa programação especial. Continue na Rádio Inconfidência. Daqui a pouco tem a transmissão do módulo 2 do Campeonato Mineiro, nona rodada, com Boa e Caldense. Um ótimo domingo para você.
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0: vantagem, começando pelo time da casa, o Boa Esporte, que vai a campo, na lateral para você, com o André, que é o goleiro, lateral direito, o Rian, a dupla de zaga, Roque, Júnior e Vitão, lateral esquerdo, Jean Anderson, meio campo tem Claudio Ivan com a 5, Lourenço tem a camisa número 8 e Juan Carlos, camisa 10, na frente, Matheus tem a 7, Lucas Lotto tem a 9 e Dudu tem a camisa número 11, é o técnico Laércio Baiano, time do Boa, treinado por ele. Agora a escalação da Caldense. Também para você que está ligado com a gente, que vai a campo com João Vitor, camisa 1. Luiz Roberto tem a 2. Julian, 3. Luciano Pereira, 4. E João Gabriel, meia dúzia. Meu campo tem 5 para Silas, 7 para Aleph, 8 para Natan e 10 para Coutinho. Na frente, 9 Kaique, 11 Tiaguinho. É a Caldense do técnico Rogério Henrique. E a arbitragem, que já está no gramado ali. Vamos trazer aqui o trio de arbitragem para você também nessa transmissão. Apita o jogo, Esdras Henrique Gonçalves. Ele que será auxiliado por Eider Marques Borges e Thiago Moreira Lopes. O quarto árbitro é Regis Pinheiro. É arbitragem para hoje, para Boa Esporte e Caldense, para você ligar com a gente nesta transmissão. Meu caro Samuel, tudo pronto? A bola vai rolar, a Caldense está ali naquele círculo fechado, aquela última corrente para frente, porque vive um drama, vive uma situação delicadíssima a Caldense. Não pode perder aqui hoje, hein, meu caro Samuel Dutra.
1: Ô Paulo, é a estreia hoje do Thiaguinho como titular, já estava na equipe desde a última rodada, tem mais alguns jogadores que chegaram junto com ele, no caso o Kaique, que está com a número 9, o Aleph fazendo um novo trio de ataque pela Caldense e o Silas dominando o meio campo, e é o terceiro jogo do Rogério Henrique, ele vem substituindo no comando técnico, ele que já foi campeão outras duas vezes do módulo 2 do Campeonato Mineiro em 2017 com a Patrocinense e em 2020 com o Pouso Alegre. Apostas novas para a equipe da Caldense para poder tentar superar o Boa hoje e voltar às boas com a sua torcida também e quem sabe se manter dentro do módulo 2 ou buscar até mesmo, Paulo, a classificação para a próxima fase.
0: Maravilha, maravilha, agora vai rolar então, essas vai dar a saída. Time do Boa, dar o pontapé inicial, apita o árbitro, bola rolando. São emoções do Módulo 2, Campeonato Mineiro. É a nona rodada, penúltima dessa primeira fase. E vai trazer para você, aqui na TV FMF, para você também ligado na Rede Minas de televisão, vai trazer os quatro classificados deste grupo. Vai trazer também quem serão os dois rebaixados. Enfim. Agora a falta ali já marcada. Em favor, não. O árbitro parou o jogo, na verdade, vai dar uma bola ao chão. Vamos ver aqui. Agora tudo certo ali já com o jogador do Boa Esporte. Você que está ligado com a gente já na Rede Minas de Televisão, também na Rádio Inconfidência, essa parceria que deu certo também, né? Juntamente com a TV FMF, trazendo as emoções do Módulo 2 do Campeonato Mineiro. Muito obrigado pela sua audiência. Aqui é Paulo Azeredo, estarei ao lado de Samuel Dutra nessa transmissão de Caldense Boa, direto de Ituiutaba, no Triângulo Mineiro, para você, com as emoções do Módulo 2 do Campeonato Mineiro. Lançamento na área, chega o time da Caldense, tentou por ali, lateral direito, Luiz Roberto. Corte feito, voltou para ele, Luiz Roberto, é o capitão do time de Poços de Caldas, a veterana que vive um drama, vive uma situação para lutar contra o descenso à segunda divisão, que no caso do Campeonato Mineiro é a terceira divisão. Temos o módulo 1 e o módulo 2 do Campeonato Mineiro, primeira, segunda divisão, e a segunda divisão é a terceira divisão deste Campeonato Mineiro. Então a Caldense não quer cair. É muita tradição em jogo da veterana de Poços que vive um drama neste Campeonato Mineiro Módulo 2. E do outro lado também um time já tradicional, inclusive campeão, né? Campeão mineiro, Ipatinga. Esse já rebaixado vai ter que recomeçar sua carreira, sua vida lá na segunda divisão. Tem falta veterana. Lançamento na área. Quem chega? De cabeça, o desvio. Subiu. Opa, soltou o goleirão. Olha lá, vai pintar o gol. Tira em cima da hora. O goleirão André falhou quase o gol do Boa Esporte. Aliás, da Caldense. O goleirão do Boa Esporte falhou e quase entregou a rapadura ali, viu, Samuel?
1: Contou com a sorte e a recuperação dele mesmo, porque colocaria a equipe da Caldense à frente do placar, Paulo. Poderia ser uma notícia muito ruim para os torcedores do Boa, que ainda assim disputam ponto a ponto para ver se vai classificar, se fica na quinta colocação, que aí sim, Paulo, ninguém classifica para as quartas de final, mas também pelo menos não cai. É um grupo A com muitas emoções.
0: É um grupo A com muitas emoções pra você. Agora o Boa Esporte no contra-ataque. Veja você, hein? O goleirão falhou e quase no contra-ataque o Boa conseguiu uma boa jogada. Bola volta pro time do Boa. Cláudio Ivan. Pô de bola. Lá atrás com o goleirão. André. Vai sair jogando com os pés. Abre aqui na esquerda com o capitão do Boa, Vitão. Tentou à frente. Boa bola. Abertura ali com Gianderson. Tenta a finta. Chega a marcação por cima. Ali, vamos ver se marcou a arbitragem, a falta ou o lateral mesmo. Não, lateral. Janderson vai cobrar o lateral em favor do time do Boa Esporte. São os primeiros movimentos, emoções de Caldense e Boa. É o módulo 2 do Campeonato Mineiro. Boa e Caldense, direto de Ituiutaba para você. Olha a Caldense, deu ladrão, boa bola. Roubou por ali o Thiaguinho, vai embora. Ainda ele, Thiaguinho, prende a redonda, faz o giro, boa jogada. Entrega no meio para quem vem de trás. Achou por ali o Aleph. Vem apoiar o ataque do Luiz Roberto. Vem na marcação bem o time do Boa e recupera. Sai no contragolpe aqui pela esquerda agora. Quem dominou essa bola foi o Dudu. Boa bola, vai pintar o gol do Boa. Batida e o gol! Vejamos de quem foi o último toque, mas me pareceu na boa jogada de Dudu. Me pareceu ali o último toque do Matheus. Não, centroavantão da 9, Lucas Lotto. Meteu o carrinho na bola, cheiro de gol, Lucas Lotto. Fez alegria, alegria, alegria. Sorria a torcida do Boa Esporte aos 4 minutos de jogo. Pula na frente a coruja, sai na frente da veterana que vive um drama no módulo 2. 1 para o Boa Esporte, 0 para a equipe da Caldense. Ô Samuel!
1: É lá e cá, Paulo, pode completar.
0: Continue, Samuel.
1: É lá e cá o jogo, a equipe da Caldense até levou um susto ali na falha que ia cometendo o goleiro André. E na volta a equipe do Boa não perdoa, aparece lá o atacante artilheiro da equipe, agora fazendo seu terceiro gol na competição, Lucas Lotto, colocando 1-0 com menos de 5 minutos e com toda certeza movimenta muito aquilo que pode ser o rebaixamento. A depender da combinação de resultados, a Caldense pode ir para a segunda divisão do Campeonato Mineiro ainda hoje.
0: Vive um drama, veterana. Vive um drama, o time de Poços, mas tá cedo. É claro que a Caldense pode buscar esse resultado, né? Mas vive um drama terrível. Terrível a veterana de Poços. Olha o lançamento por ali, por baixo. Chegou Luiz Roberto, o corte feito. E agora a marcação da falta. Falta de ataque do time da Caldense. Você fala da situação aí na tabela, Caldense tem 6 pontos. Mamoré tem 9 pontos somados. Só que, por exemplo, o Mamoré tem 2 vitórias. A Caldense apenas uma. Se a Caldense perde hoje, o Mamoré perde, ela fica na obrigação de vencer e de tirar uma diferença de gols que hoje são de 4 gols. É um rebaixamento quase que virtual já. Quase que praticamente rebaixada, 99% rebaixada se perde esse jogo hoje a Caldense, viu, Samuel?
1: ainda conta com a sorte do Uberaba poder ganhar o Mamoré, porque se perde hoje a Caldense e o jogo termina lá empatado, independente do placar 0x0, 1x1, o Paulo também fica rebaixada automaticamente a Caldense. Então está torcendo muito pelo Uberaba, que é o líder do grupo com 17 pontos, está bem afastado do segundo colocado e joga com uma certa tranquilidade. Pode ser o time do Uberaba também tirando o pé, já pensando no descanso para a próxima fase, o Paulo, e pode culminar com, infelizmente, o rebaixamento da Caldense. Agora vai ter que virar a chavinha e ir para o tudo ou nada.
0: Para não cair hoje, a Caldense tem que buscar pelo menos um empate e torcer por vitória do Uberaba, hein? Vive um drama caldense. Olha o escanteio para o Boa Esporte. Quem sabe agora o segundo gol do Boa. Por ali, o Dudu vai cobrar essa bola fechadinha, hein? Escanteio pro Boa, 7 minutos, 1x0 Boa. Levantamento fechado, soltou o goleirão, a bola tá viva. Dentro da grande área, briga por ali. De novo o Lucas Lopes, ela desvia, é outro escanteio. Que situação, a bola escapuliu da mão do goleirão ali, o João Vitor. Quase o Boa Esporte, tá? O Boa Esporte amplia o marcador. Olha lá de novo, ó. Vamos ver. A batida fechada. Ó, escapuliu da mão do goleirão. Ele deu sorte que o jogador do Boa não conseguiu a batida. Olha lá, agora a cobrança. Bola sobrou do lado de cá. Lado esquerdo de ataque do Boa. Vai deixar sair. Deixou sair. Lateral pro time do Boa. Espertamente ali, o jogador do Boa Esporte, Juan Carlos, deixou essa bola sair. É lateral que o Jeanderson vai cobrar. Será que vai fazer um latereio, né? Famoso latereio. Vai jogar na área. É o lateral com escanteio. Vai jogar na área. Levantou na área. Quem chega? Chega cortando ali a zaga da equipe da Caldense. Nós temos nesse momento agora a informação chegando pra gente aqui na retaguarda. 10 minutos de jogo. Mamoré e Uberaba 0x0, hein? Resultado importantíssimo para Caldense. Torce por uma vitória do Uberaba, do Zebu, no Triângulo Mineiro. É pertinho daqui, inclusive, viu? Ô Samuel, Ituiutaba e Uberaba não é muito longe não, tá?
1: Deve estar de olho, né? Deve ter deixado alguém no meio do caminho para poder verificar a situação lá e só passando aquele famoso radinho, né, Paulo, que tinha antigamente, que o pessoal usava muito entre arquibancada e campo. Pode ser que hoje esteja usando um pouquinho mais tecnológico com o telefone, claro, mas sempre ligado no jogo.
0: É a distância de Uberaba para Ituiutaba, exatos 245 quilômetros. Não é muito longe, não. Bate pra frente ali, goleirão do Boa. André. A direção ali do Lucas Lotto. Agora vai sobrando com o outro goleiro do outro lado, o João Vitor. 10 minutos jogados desta primeira etapa. É o Mineiro Módulo 2 pra você. Aqui na TVMF e na Rede Minas de Televisão. A parceria que deu certo na Rádio Inconfidência. Pra você que tá ligadinho com a gente, acompanhando, muito obrigado pela sua audiência. 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Quem tá na televisão também com a Rede Minas, vai lá no YouTube, deixa o like pra gente também, tá? A TV FMF, deixa o like pra gente, compartilha o link. Pega a setinha que tá embaixo da tela aí, do seu smartphone, do seu computador, do seu tablet. Pega a setinha e compartilha nos grupos de WhatsApp. Vai mandando pra galera, pra turma de Poços de Caldas, pra turma de Ituiutaba, do Triângulo. Ó, tá rolando um jogo do Boa, hein? E também pela TV Rede Minas, né? Rede Minas de Televisão, que tá aí em mais de 800 municípios do estado acompanhando esse futebol que é raiz, hein? Que eu gosto demais! Aqui pela esquerda vem chegando o Lucas Lotto. Ainda ele. Ih, grande finta! Passou por dois, rolou pra trás, quem chega? Gira por ali, ainda Juan Carlos, a batida, voltou pra ele, vai cruzar. Segura o baixinho Juan Carlos, tá 10 do Ituiutaba, do Boa Esporte, vem chegando, cruzamento, corte feito. Meu Deus do céu, Lucas Lotto deixou todo mundo ali sem pai nem mãe procurando a tia, hein, Samuel?
1: Ah, tem que avisar o rapaz que o pessoal tem família, né? O Lucas Lotto muito bem, já fez um gol, tá indo pra cima todas as vezes que pega na bola, ele procura ir em direção pelo menos à grande área, Paulo, e vai levando perigo. Agora vem de novo Boa na cobrança de escanteio pelo lado esquerdo do ataque.
0: Olha o levantamento na área, corte feito mais uma vez. Tem a chance, deve ser o quarto ou quinto escanteio do Boa em 11 minutos, viu? O quarto com certeza. Estamos com praticamente 1000 pessoas conectados com a gente aqui. Vamos sentar o dedo no like aí que vamos passar de 2000 hoje, hein? Olha o levantamento do segundo pau. Chegou! Subiu! João Vitor e pegou. Todo mundo sentando o dedo no like aí, compartilhando esse link e mandando a sua mensagem pra cá. Fala de onde você está acompanhando essa transmissão no YouTube. O nosso chat da alegria aqui. Fala de onde você está acompanhando essa transmissão. Aqui o Alisson Marques Caldense vai ganhar, hein? A passagem para casa, segundo ele. A maior veterana. O Almir Despachante está por aqui também, dizendo. Também o Fagner. O Bo é o maior do triângulo. Ninguém segura. Muita gente, hein? Paulo Sérgio perguntando cadê o goleiro Rômulo. Tá todo mundo ligadinho com a gente. Mande sua mensagem, mas não deixe de dizer onde você, de onde você está acompanhando a transmissão, tá bom? É muito importante para a gente saber de onde você está acompanhando essa transmissão espetacular da TV FMF, da Rede Minas de Televisão. Participe! Olha o bom chegando, Lucas Lotto. Vai dar ele, rolou no meio, chega a marcação por baixo. E deu certo, recuperou, é agora, pintou o segundo, é batida, passa na cara do gol e não entra! Incrível! Incrível! Perdeu boa chance, o Bom Esporte, ô Samuel!
1: Era o Dudu ali no meio da área, o Paulo. Poderia só ter tirado o peso da bola, tentou a finalização, acabou espanando. Seria o segundo gol do Boa e, com toda certeza, colocaria um pouco mais de pânico na equipe da Caldense. Levaria a vitória, pelo menos no primeiro tempo, com mais tranquilidade. E já teve ali o professor Esdras reclamando, falando com o André, que provavelmente foi sobre cera e que não vai aceitar mais.
0: Boa, chegando de novo, cruzamento na área. Corte feito pela zaga da Caldense, que passa por um momento de pane, hein? Pane geral no sistema defensivo da Caldense, que não sai lá de trás. E sobrou pro Boa, batida, tira a zaga de novo. É pressão total do Boa Esporte. É a coruja pressionando a veterana. Agora tenta sair, hein? A batida de longe, aí não. Aí não. Esse traquezinho aí. Aí é só ali pro goleiro André, né? Ficou tranquilo. Deixou a bola sair, passou à direita, sem perigo algum para a meta do goleiro André. Manda sua mensagem, fala de onde você está acompanhando. O Giovani tá aqui, ó, mandou pra gente, hein? Tô em Curitiba, 9 graus. Meu Deus, Curitiba é sempre gelada. Um abraço para você que tá na capital paranaense. Amo Curitiba, linda cidade. Tem familiares por lá também. Alô, Roberto, alô, Bia. Um abraço para eles. Também sempre acompanhando a gente aqui. No Industrial em Contagem, Geraldo Magela, sempre ligado com a gente, mandando aquele ok. O Renato Moraes, dando parabéns pela transmissão, na torcida pelo Boa. Valeu, Renato. Abraço pra você, meu irmão. Chega, Caldense. Dominou dentro da grande área, não chega a dominar, o corte é feito. Corte feito pela defensiva do Boa Esporte, que vence por 1-0. Aqui o Luiz Henrique, fazendo transmissão de qualidade, nota 10. Parabéns, Ituiutaba. Valeu, Luiz Henrique, abraço para você, toda a turma ligada com a gente em Cascavel, no Paraná. Letícia Quaresma, também ligada por aqui. O Lúcio Pinheiro, na Fazenda Pratinha, em Guritã, não, Gurinhatã. Bora vencer, Boa, tá dizendo ele. Vencendo, Boa, 1-0 a Caldense. Jogo dificílimo, também com você participando aqui e mandando a sua mensagem. Sempre mande o local que você acompanha a nossa transmissão. 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É só dar o like, mais nada. Lançamento na frente. A bola chega tranquila mais uma vez para o goleiro André, do time do Boa Esporte. 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Quero você, Samuel, comentando até aqui. 1 para o Boa Esporte, 0 para a Caldense.
1: Jogo de muita movimentação, o Paulo, pelas duas equipes, mas um pouquinho mais de nervosismo pro lado da Caldense. É natural, é normal isso, dado a situação da equipe dentro da competição, mas agora tem que acertar o pé. O jogo já começou e ainda não levou tanto perigo, apenas naquela falha que ia cometendo o André, mas já se recuperou a tempo e não deixou o gol da Caldense. Mas é um jogo que tem que colocar um pouco mais de tranquilidade para poder sair. O Boa tá dominando, tá indo muito bem, já poderia ter feito até o 2-0 naquela bola perdida dentro da pequena área, sozinho ele, o gol, o Dudu, e poderia já colocar um pouco mais de nervosismo ainda para a equipe da Caldense, Paulo.
0: Toca a bola agora o time da Caldense no campo defensivo. O Boa já deu ladrão, já roubou essa bola, hein? Meu Deus do céu. Vai pra cima o Boa, com o Lourenço, a batida pela linha de fundo. Sem perigo ali o Lucas Lotto. Até conversa com ele, pede pra ter um pouquinho de paciência pra trabalhar essa bola, mas a bola direto pela linha de fundo. São as emoções do Módulo 2 Campeonato Mineiro. Ontem tivemos um empate do Vila Nova, né? Em casa contra o Aimoré. Situação aí embolada também no Grupo B. Aliás, deixa eu trazer aqui, Samuel, a situação do Grupo A e Grupo B. Hoje estariam classificados Uberaba, Patrocinense, Guarani de Divinópolis e Boa Esporte. E a Caldense estaria rebaixada nesse Grupo A. No Grupo B, nós temos o Democrata de Sete Lagoas como líder, 16 pontos. O Valério Doce de Itabira tem 16 também, mas joga neste momento contra a equipe do Coimbra. Daqui a pouquinho, quem quiser trazer também o resultado para a gente do Valério e Coimbra. Esse jogo em Contagem, começou às 10. Depois o Aimoré tem 15 e o Vila Nova tem 14. O Coimbra tem chance de classificação se vencer hoje. O Coimbra precisa vencer os dois jogos e torcer para que o Vila Nova perca na última rodada o seu jogo para o Valério e Itabira. O restante, a Democrata contra o Valério contra o Aimoré, já estão dentro, classificados para a próxima fase. Aí explicando para você, enquanto você vê aí, vamos ver o escanteio primeiro? Vai para a bola o Aleph. A jogar essa bola na área do Boa Esporte, 19 minutos. Levantou Aleph, corte feito. Bola sobra com o time do Boa no meio campo. Só explicando para você, classificam-se 4 de cada grupo. E aí teremos a análise das melhores campanhas para o mata-mata da fase final. Então você vai pegar o primeiro do grupo A e o primeiro do grupo B. Quem tiver a melhor campanha foi o melhor lugar, o melhor colocado geral. Ele será o primeiro. E aí o outro primeiro colocado será o segundo. E assim por diante, você pega o segundo do A, o segundo do B. Aí o melhor segundo colocado será o terceiro da campanha geral. E o outro será o quarto. E aí vai seguindo, até chegarmos a 8 equipes. E aí o primeiro pega o oitavo, o segundo pega o sétimo, o terceiro pega o sexto e o quarto pega o quinto. E nas semifinais, a análise será da mesma maneira. Nós teremos os 4 classificados e faremos a análise. Quem teve melhor campanha dos classificados? Aí você coloca como primeiro lugar geral aí das semifinais. Segundo, terceiro, quarto. E aí o primeiro pega o quarto, o segundo pega o terceiro. E teremos os 2 classificados para a final e, consequentemente, para o módulo 1, a elite do futebol mineiro. É o regulamento deste módulo 2 para você, destrinchado na transmissão até aqui, de 1 para o Boa Esporte e 0 para a Caldense. Gol marcado aos 4 minutos pelo atacante Lucas Lotto, camisa 9 da equipe do Boa.

0: o Julian. E a bola sai à lateral. Lateral cobrado ali pelo Luiz Roberto. Caldense tenta se recuperar do baque, da pancada. Já que com 4 minutos, tomou o gol, né? E o Boa vai para o ataque de novo. Levando agora o lançamento dentro da grande área. A bola vai saindo, não. É lateral. Ali o técnico da Caldense, o Rogério Henrique, preocupado, a todo momento se movimentando, pedindo ali a atenção dos seus comandados. Ali, ele não para de falar, viu? O tempo inteiro conversando o Rogério Henrique com sua equipe. Agora a falta na defensiva da Caldense, cobrada com pressa ali pelo Luiz Roberto. Passe errado. Caldense muito nervosa, errando muitos passes, né? Briga por ali o Lucas Lotto, ainda ele, autor do gol. Tentou girar, melhor pro time da Caldense agora. Ainda é Lucas Lotto e a falta. Meteu a falta para cima do camisa número 8, Natan. O time de Poços. 22 minutos e meio jogados, metade da primeira etapa já se foi. 1 a 0 Boa. Resultado que vai dando ao Boa Esporte, mais 3 pontos na tabela, chegando a 14 pontos. O Boa vai saltando da quarta colocação nesse momento para a segunda colocação. E aí vai torcendo até mesmo, né, para uma derrota do Uberaba. Porque chegaria na última... Se bem que não, o Uberaba já está garantido, viu? Como primeiro colocado. Porque o Boa está com 3 vitórias, chegaria a 4. É, teria que tirar um saldo de gols aqui. Vamos ver de quanto? Ah, de 5. Difícil, hein? Muito difícil. O Uberaba praticamente garantido na sua primeira colocação nesse grupo A, viu? Mas está chegando a segunda colocação. Isso pode contar muito depois lá na frente, né? É isso, Samuel.
1: Exato, pode contar muito porque vai sendo definidos, vai sendo decididos, ô Paulo, sobre as colocações. Porque, por exemplo, no grupo B, o Democrata, o Valério, o Aimorés e o Vila Nova têm mais pontos do que o segundo colocado do grupo A. E ainda assim eles ficariam em posições diferentes, porque o Patrocinense vai ficar, entre aspas, colocando na segunda parte. Pode seguir.
0: Tentava chegar ali o Boa Esporte, mas já era marcada uma irregularidade. Pode seguir, Samuel. E deu cartão amarelo ali pra alguém, viu? Mas vamos confirmar.
1: Já a gente confirma o cartão, Paulo, mas a equipe da Patrocinense ficaria na segunda colocação do grupo geral na segunda parte também, porque o Valério ficaria na segunda colocação. O time do Aimorés não conseguiria pegar uma posição a mais. É um pouquinho confuso quando a gente passa assim tão rápido sem mostrar, o Paulo. Mas a questão é, depois disso aqui é pegado em classificações gerais para poder definir confrontos. O melhor primeiro colocado contra o último quarto colocado. No caso, pegaria a própria equipe do Boa Esporte. Então vai sendo assim definidos também dentro da classificação geral como que funcionaria para definir até o último jogo dentro de casa, que seria a final. Cartão, ô Paulo, para o jogador da número 8 da equipe da Caldense é o Natan.
0: Dominando o time de Poços de Caldas, que perde por 1-0, resultado terrível. Terrível, terrível, terrível para Caldense. Pode, inclusive, matematicamente, dependendo do que acontecer no outro jogo entre Mamoré e Uberaba, ser rebaixada hoje a Caldense. Ih, rapaz, olha o passe errado. Recuperação do time do Boa, que chega pelo meio, boa jogada, batida, pega o goleiro. Pega João Vitor, bem colocado no centro da meta.

0: Também no time do Boa Esporte, Anderson tentou sair jogando ali a marcação por cima, pra cima dele, perdão, do Aleph. E ele se virou como pôde. E agora o técnico do Boa Esporte, o Laércio Baiano, tá ali conversando. E parece com o Lourenço, viu? Uma conversa mais enérgica ali, tá preocupado com alguma coisa, o Laércio Baiano. E orientando o Lourenço, camisa 8 do time do Boa. Torcedor enchendo aí as dependências do estádio em Ituiutaba. Empurrando Boa, rumo à classificação, à vitória. Lançamento na área, corta o time do Caldense. De cabeça ali o Luiz Roberto. Aleph. Chega a marcação do Claudivan e com falta. A arbitragem estava do lado ali. O Esdras, Henrique Gonçalves estava do lado do Claudivan. E cartão para ele? Tá anotando ali, ó. Acho que ele deu amarelo. Amarelo pro Claudivan. Chegou duro, né, ô Samuel?
1: Chegou firme, matou aquilo que poderia ser um contra-ataque da Caldense. E provavelmente vai ser uma das tônicas do jogo. O time que for sair jogando, provavelmente vai ter a jogada sendo quebrada ali. Realmente, para o camisa 5, Claudivan, sendo confirmado o cartão, ô Paulo. E eu esperava que isso acontecesse desde o primeiro minuto. Por todos os pormenores que acontecem nessa partida, por questão de classificação, por questão de ponto a ponto entre as equipes, é claro, o Boa tem uma situação muito mais tranquila. Porém, o Paulo, ainda corria riscos no início dessa rodada. Agora vai afastando de vez, vai colocando o seu nome lá naquele potinho para poder ter a classificação para a próxima fase. E subiu mais um cartãozinho amarelo. E já eu confirmo também qual foi o jogador da Caldense que tomou o cartão.
0: É, foi no contra-ataque, ele matou o contra-ataque, levou o cartão. Daqui a pouquinho vem a confirmação pra gente aqui também deste cartão. E o tempo técnico, né? Tempo técnico para que as duas equipes possam tomar aquela água, aquele isotônico, repor as energias, os sais minerais, para aquele papo com os treinadores também. Aproveitar para te chamar aqui, meu caro Samuel. Mas antes de te chamar, deixa eu dar um alô para a turma que está ligada com a gente aqui. E tá bombando o nosso chat da alegria. Fale de onde você está acompanhando, hein? A nossa transmissão. Igual o Júnior Moraes aqui, ó. Estou em Uberlândia, no Triângulo, torcendo para o Boa Esporte. Valeu, Júnior. Abraço para você, meu irmão. O Jean Rodrigues também participando por aqui. Turma do Boa, vamos! Capricha Boa, vamos fazer mais um gol. O Ataíde também, dizendo que o Boa não pode perder essas oportunidades. Ataíde Barcelos. Tá aqui, ó. Cadê a torcida Avalanche Tricolor? Tá por aí? É o Júnior participando aqui também com a gente. Quem mais? O Fernando Cosme também participando por aqui com a gente. Ei, Luca. O Luca também vai dizer uma coisa para você. Tá na fazenda, né, Luta? Ô, Luca. Só não vou falar a cidade, porque aí, Luca, é o seguinte. Pegadinha não, garotinho. Aqui não, Luca. Mas tá na fazenda, aí tá tranquilo, Luca. Um abraço para você. O Nilson Casimiro. É o Nilson de Uberaba. Tá ligado com a gente também. A Júlia Gomes. Tá em Goiânia. É no Planalto Esmeraldino. Ligadinha com a gente. E o cartão amarelo confirmado aí pro Thiaguinho, né? Camisa 11, do time da Caldense. É a turma participando, deixando o like. 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Uberaba, Uberlândia, Araguari, Ituiutaba. É o Boa em Campo, é da região, todo mundo gosta de ver. 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E muito obrigado a você que está acompanhando também nossa transmissão pela Rede Minas de Televisão e pela Rádio Confidência, hein? Essa parceria que deu certo, trazendo o futebol raiz de Minas Gerais para você. Do módulo 2 do Campeonato Mineiro. Estamos com mais de 1.100 aparelhos conectados. E só 172 likes, aí não. 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Meu caro amigo Samuel Dutra, 1 a 0, placar de 4 minutos de jogo quando saiu o gol do Boa Esporte, e de lá pra cá, nada mais.
1: O jogo agora vai ficando um pouco mais faltoso, vai tendo as suas jogadas sendo quebradas ali na raiz dela. Pode seguir, Paulo.
0: Olha o Boa Esporte chegando na área, agora vai fazer, bateu, pega o goleiro! A bola voltou no cantinho, tira a zaga, voltou, bate e gol! Aos 32 minutos desta primeira etapa, um massacre, um bombardeio do Boa Esporte. A jogada construída pela direita, com Rian. Ele botou o Matheus na cara do gol, ele bateu a primeira e o goleiro pegou. No rebote, o Lucas Lotto bateu, o zagueiro tirou. E no rebote, Matheus de novo faz a alegria, alegria do povo no Triângulo Mineiro em Ituiutaba. O Boa Esporte amplia o marcador em seus domínios. 2 para o Boa Esporte, 0 para a Caldense. Ô, Samuel!
1: Eu vinha falando sobre as jogadas estarem sendo quebradas na raiz dela, ô Paulo. E agora faltou a Caldense matar ali o contra-ataque da equipe do Boa. Aproveitou muito bem, agora não desperdiça dentro da grande área. O Matheus, camisa de número 7, colocando depois de duas tentativas sendo defendido pela defesa da Caldense. O 2-0 no placar coloca drama ao jogo de hoje. Apenas 33 minutos e a equipe da Caldense não consegue sair do campo defensivo, Paulo. E vai ficando um jogo muito abaixo para a equipe de Poços de Caldas, e necessita agora ter uma virada, que seja se entregar o time todo para o campo de ataque, que seja aquela famosa bagunça arrumada, né, ô Paulo, que seja colocando os seus jogadores ali em movimentação, mudando de um lado para o outro e tentar surpreender de alguma forma a equipe do Boa, porque não interessa nada a Caldense a não ser um empate com a derrota do Mamoré ou uma vitória aqui para poder buscar na última rodada a permanência no módulo 2 ou até mesmo a classificação.
0: A situação da Caldense vai ficando cada vez pior, hein? Situação cada vez pior da veterana, que vai caminhando a passos largos rumo à segunda divisão do Campeonato Mineiro. 2-0 Boa, este não, né? O Boa Esporte não. Vai chegando na segunda colocação do seu grupo, 14 pontos. E vai também buscando sua classificação para a reta final deste módulo 2, para o mata-mata. A Caldense tentando ainda alguma coisa ali pela esquerda. Tentava o Kaique, centroavante. Aí ele é pelo lado esquerdo. Ô Samuel, 35 minutos. A Caldense praticamente inoperante no ataque, né, Samuel?
1: Um ataque novo, aquilo que a gente já tinha informado aqui, o Paulo. O ataque de Thiaguinho, Aleph e Kaique, três jogadores que chegaram recentemente, apenas a segunda partida deles dentro dessa equipe da Caldense, não está conseguindo movimentação. Muito também pode ser por conta da criação. O Natan, que foi suspenso na rodada passada por 3 cartões amarelos, o time não consegue criar e precisa de ter algum tipo de arrisco de longe, precisa de tentar penetrar dentro dessa defesa, fazer algo diferente que ainda não fez. E por enquanto, no grupo B, o Coimbra vai empatando em 0-0 com a equipe do Valério Doce, jogo que já iniciou a segunda etapa.
0: Resultado também muito ruim para o Coimbra, né? Que precisa vencer para continuar sonhando com a classificação. Estamos praticamente definindo aí situações, tanto nos grupos, tanto no grupo A quanto no grupo B, né? Nos dois grupos. Aí depois teremos o mata-mata deste módulo 2 do Campeonato Mineiro. com o time de melhor campanha sendo o primeiro colocado. Aí depois o segundo colocado será o outro primeiro colocado do grupo. Já expliquei isso aqui anteriormente no regulamento. E aí definiremos aí os 8 times em ordem de melhor campanha e assim será também na outra fase semifinal. Os 4 classificados, as quartas de final, serão equiparados no ranqueamento e aí quem tiver a melhor campanha será o primeiro, quem tiver a segunda melhor campanha o segundo e por aí vai. Para que possam então decidir também em casa, neste módulo 2. E você participa, manda sua mensagem, André Caldas, tá bravo aqui com a diretoria da Caldense, dizendo que acabaram com o futebol da veterana. O Aldeir Teixeira, mandando um abraço aqui também pra galera do Futricas Bar, em Ituiutaba. Alô, galera do Futricas! Um abraço pra você, muito obrigado pela audiência aí no, na nossa TV FMF, na Rede Minas de Televisão também, né? Estamos na Rede Minas de Televisão, estamos na Rádio Inconfidência. Você que está acompanhando também pode participar aqui do nosso chat da alegria no YouTube, no arroba TVFMF. Participando com a gente aqui, FMF, né? Federação Mineira de Futebol, transmitindo esse jogo. O Túlio Gomes também participando, o Beto Ônibus. Gente, tá uma vergonha esse time da Caldense, tá bravo, Beto. Otávio Gonçalves, também torcendo para a Coruja por aqui, mandando o seu alô. O Everton Cardoso Lopes, dá-lhe boa, dá ele aqui. Enfim, fale de onde você está acompanhando também, viu? Não esquece de colocar aqui a cidade, o estado, o país. Onde você estiver, olha a batida no cantinho, pega o goleiro. Soltou, Lucas Lotto, impedido, impedimento marcado. Mas só dá boa, hein? A probabilidade, meu caro Samuel Dutra, e temos aqui uma goleada hoje do Boa Esporte, ela é evidente, viu, Samuel?
1: Tá se caminhando para isso. A equipe do Caldense não consegue permanecer no campo de ataque, ô Paulo. Teve a mudança toda no sistema ofensivo e às vezes nem só isso é preciso, né? O time não consegue carregar a bola para os seus atacantes. E a gente pega os números que são muito ruins na competição inteira. A equipe da Caldense, apenas 3 gols foram feitos. O mesmo quantidade de gols, ô Paulo, do Ipatinga, que jogou o primeiro jogo com 7 jogadores e foi. O jogo acabou ainda no primeiro tempo. O segundo, que jogou com 10 jogadores e também fez 3 gols. Então, se compara a um número muito, muito ruim da Caldense, inoperante no sistema ofensivo.
0: Olha o torcedor aí, você ouvindo no fundo. Olê, olê, olê, olá, boa, boa. A turma tá empurrando boa, tá vencendo. Bonito, 2-0. O time da Caldense. Tenta a recuperação ali, a Caldense no ataque, agora sim. Briga por aqui o Lucas Lotto. Briga também o camisa 10 da Caldense, o Coutinho. A bola volta para Luiz Roberto, ele recua, recomeça com Natan. Natan para Julian. De novo para Luiz Roberto. Capitão de Poços, do time de Poços. Dá-lhe lançamento no costado aqui do camisa 4, Vitão, mas o impedimento já era marcado. Alô, galera ligada com a gente. Gente que se liga na gente. É, mandando mensagem pra cá. Fale de onde você acompanha a nossa transmissão. Olha só, faça como meu amigo. Aqui, ó, o Gustavo. Manda um salve aí pros Araújo. Acompanhando aqui de Pelotas, no Rio Grande do Sul. Um abraço pra galera, a família Araújo aí em Pelotas. O Guilherme Calazans, direto de Juiz de Fora. Lembrei do meu amigo Fabrício Calazans também, companheiro de jornada, grande Calazans lá em Nova Lima. Um abraço pro Guilherme também lá em Juiz de Fora. O Wender Pereira, amigos do Polivalente, acompanhando a transmissão. Alô, galera do Polivalente, um abraço para vocês também. A Edeia, tá em Goiás, acompanhando também nossa transmissão, mandando aqui mensagem. Leonardo Fonseca, tá na minha querida Divinópolis. Alô, galera de Divinópolis, a princesinha do Oeste. Semana que vem estarei aí, hein? Sabadão estarei em Divinópolis. Um abraço pra turma de Divinópolis. É a turma participando e mandando mensagens. 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Tem pouco like ainda pra tanta gente, hein? Estamos com 1.200 aparelhos conectados e apenas 200 likes, meu Deus. Olha o Boa chegando, a batida, pega o goleiro. João Vitor, bem colocado, do time da Caldense. 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Se inscreva no canal, ative o sininho das notificações. 41 minutos sem falta, Caldense. Daqui a pouquinho eu trago mais participações, sempre colocando de onde você está acompanhando a transmissão, hein? Não se esqueça. O Antônio Emanuel tá ali, o Antônio Emanuel, né? Tô em São Paulo, hein? Acompanhando vocês, valeu. Um abraço pra galera, pra toda a Pauliceia. Gente fina. Nossa senhora, técnico do Boa vai entrar em campo ali, hein? O Laércio Baiano vai entrar em campo. Falta pra Caldense. Pedindo atenção dos seus comandados, o Laércio. Levantamento direto nas mãos. Nas mãos de André, que deu um soco na redonda. E caiu no gramado ali. Tá pedindo atendimento. O tempo tá parado, tá dizendo ele. 42 minutos desta primeira etapa. Aproveitar para trazer aquele abraço pra galera, né? Aqui, o Leonardo tá dizendo, Paulo Azeredo, Divinópolis te abraça. Leonardo Fonseca, seja bem-vindo, estaremos aí. Inclusive comemorando o aniversário do meu filho em Divinópolis, que ele tem muitos amiguinhos por aí. Wilton Moreira, também mandando mensagem pra gente aqui, muito obrigado, Wilton. É, quem mais aqui, ó? O Wagner Reis, tá em Curvelo. Grande Curvelo, um abraço pra turma de Curvelo. Tem grandes amigos lá também. O Almir já falei por aqui. Olha só, em Santa Vitória, no interior de Minas, o Wilson Santos também tá ligado com a gente. O Narciso Queiroz, bora boa! A senhora falou de onde tá falando, né, Narciso? Põe sempre aí a cidade, o estado, o país, a turma que tá fora do Brasil também. Manda mensagem pra gente aqui. Manda mensagem pra gente aqui no arroba canal FMF. 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E muito obrigado também você que está sintonizando com a gente pela Rede Minas de Televisão e também pela Rádio Inconfidência. Muito obrigado pela sua preferência de sintonia, sua audiência aqui com a gente, viu? Foi marcada ali nesse finalzinho da primeira etapa. Daqui a pouquinho teremos os acréscimos.

0: 44,5, 2-0 boa. O Sport vai alcançando um resultado importante. Frente a time de Poços de Caldas, que vive o drama. Depende do resultado do Uberaba contra o Mamoré. Talvez pode, inclusive, ser rebaixada ou logo após o jogo. 6 de acréscimo. Dá até 51. Fica a informação pra gente. O Thaleson Augusto mandando um alô pra filhinha dele, a Hillary, ligada com a gente. Sábio Vilela, tá em Cuiabá, no Mato Grosso, acompanhando a transmissão. Valeu, Sábio. Um abraço para você. O Everaldo Cássio, direto de Valladolid, na Espanha. Todo domingo assisto o nosso futebol raiz. Everaldo, muitas graças, amigo. Muitas graças. Aí, Valladolid, na Espanha, acompanhando nossa transmissão aqui no canal FMF. Muito obrigado. Chegando a Caldense pelo meio. Tenta o giro. Boa jogada. Atenção. Thiaguinho invadiu a área. Pega o goleiro com o pé. Pegou o André com o pézão direito. O chute do Thiaguinho. Quase, quase, hein, Samuel?
1: Foi no recurso que tinha, né, Paulo? Invadir a área ali o jogador da Caldense. Primeira boa trama pelo lado esquerdo da equipe visitante. Conseguiu ali chegar a linha de fundo para finalização. O André, que não pôde fazer muita coisa, afasta com o pé. Primeiro escanteio da equipe da Caldense para aquele lado para levar perigo na área.
0: Levantamento na área, a bola passa por toda a extensão ali da grande área. Vai morrer do outro lado. Mas houve um toque, escanteio de novo. Caldense joga essa bola na área. Aviva a bola. Agora sim, corta a zaga. O time do Ituiutaba. Até 51, 47 agora jogado do time do Boa. Vai pela esquerda, boa jogada aqui do Juan Carlos. Ele é habilidoso, é rápido. É liso o Juan Carlos. Recua de bola com o Janderson. No meio, tenta o giro por ali. O Claudio Ivan perdeu a redonda. Recuperação do Thiaguinho, caiu no gramado, é a falta ali. Ele tá bravo. O Thiaguinho não, Coutinho. Coutinho ficou bravo. Finalzinho na primeira etapa, o Boa Esporte vai vencendo o jogo importante. Vai colocando Boa na segunda colocação do Grupo A. Alô, Davi Freitas, está em Araxá, terra do Ganso. É, tá dizendo aqui, tá participando com a gente. O Daniel Borges em São José do Almeida, em Jaboticatubas. Olha o Boa Esporte chegando pela direita. Não teve domínio, chega o zagueirão e caiu de maduro o zagueirão, lançamento na área pro Lucas, bateu bola muito forte, caiu pela linha de fundo. Finalzinho dessa primeira etapa. Alô, José Lúcio, Samuel, assistindo na Fazenda Quilombo, mandando um abraço pro vô Zequinha e pro vô Jairo, tá torcendo pelo Boa Esporte. Um abraço pro vovô Zequinho, vovô Jairo. É a turma ligada aqui na transmissão do canal FMF. Também aqui participando com a gente pela Rede Minas de Televisão e pela Rádio Confidência. O David tá dizendo aqui, ó, um alô pro Ferrugem, mineiro de Santos Dumont, direto do Texas, nos Estados Unidos, hein? Direto do Texas, nos Estados Unidos, participando com a gente. Olha o lançamento na área. É a Caldense chegando. Toque pela linha de fundo. Foi gol? Foi gol! Gol! É da Caldense! bola por ali. Também o camisa número 7 da Caldense, que encostou por último na bola. O Aleph diminui a veterana. Quer correr contra o tempo, a veterana está viva. Gol importantíssimo nesse finalzinho. 2 para o Bom Esporte. 1 para a Caldense. Sinceramente, a bola bateu ali, voltou, achei que tinha ido pra fora, mas foi gol. É gol da Caldense, alegria, alegria do povo de Poços de Caldas. 2-1, Samuel.
1: Jogo ganha drama, ganha emoção até os minutos finais, Paulo, porque faltando agora a última volta do ponteiro para finalizar o primeiro tempo, a zaga inteira do Boa parou no lance, o goleiro André ficou vendido na jogada, nada pôde fazer no toque ali do Aleph, e no momento que parecia exausta a dupla de zaga da equipe da Caldense, e consegue o oposto, consegue parar a equipe do Boa e levar melhor nesse minutinho final para poder pelo menos diminuir o placar, e com toda certeza o segundo tempo vai ganhando muita emoção, vai ganhando um respiro ali, equipe da Caldense, para poder pensar naquele empate que ainda está acontecendo dentro do Uberabão, entre Uberaba e Mamoré, pensando quem sabe sair dessa última colocação, Paulo.
0: Agora fim de papo, fim da primeira etapa. Confesso que fui enganado pela visão aqui, viu? A bola entrou no cantinho, bateu, voltou. E o time da Caldense quase que não comemorou esse gol também, né? O pessoal já catou a bola, já foi correndo pro centro do campo. Por isso, o gol confirmado. Gol da Caldense nesse finalzinho. 2 para o Boa, 1 para a Caldense. Acontece nas melhores famílias, viu? O pessoal da Caldense também comemorou um gol muito, não. Já é pouca comemoração. Já cataram a bola e já levaram pro meio campo. Fim da primeira etapa. Aqui para você. 2 para o Boa, 1 para o Caldense. E agora, Samuel, o segundo tempo que promete, hein? Esse é aquele típico gol que recoloca o time que está perdendo no jogo, Samuel.
1: Exato, Paulo. É um gol que pode colocar agora de vez dentro do campo, dentro do jogo, voltar as melhores oportunidades do jogo voltadas para a equipe da Caldense, que precisa se reanimar, precisa de se readequar nessa partida que estava muito mal. Até o lance do gol, pouco tinha chegado, pouco tinha colocado sustos para o André, o Paulo. E agora, por vez, vai ter a chance de, pelo menos, movimentar um pouco mais o jogo. Precisa ter um pouco mais de coragem, precisa de arriscar um pouco mais e sempre ir em direção ao gol.
0: Depois a gente vai ver aqui, a gente vai tomar uma aguinha agora rapidamente, a gente vai para o intervalo aqui muito rápido, no nosso nossa TV FMF, também na Rede Minas, para daqui a pouquinho o Samuel comentar, porque eu fiquei com um sentimento também ali, uma sensação de impedimento, tá? E tem muita gente no chat colocando isso aqui, o Luan Miller, também por aqui, ó, o Marcos Vinícius, o Paulo Sérgio, a turma indignada achando que estava até muito impedido, mas vamos fazer o seguinte, vamos beber uma água rapidinho, é o tempo de beber uma água rapidinho, você que tá aí, ó, se preparando, agora são 11h25 da manhã, já se preparando para fazer aquele almoço gostoso, vai ter o que hoje? Aquela macarronada maravilhosa, tá sendo preparada, é aquele franguinho com quiabo e angu, é o que? Aquele churrascão que tá sendo preparado para mais tarde, tem Brasil e Noruega na Copa do Mundo, já tá preparando, a churrasqueira tá aí bonita, com o churrascão, então vai acalmando primeiramente aí, para o banheiro rapidinho, daqui a pouquinho a gente continua com o futebol raiz aqui, com Caldense, Boa, Boa e Caldense, 2-1 para o Boa. É o futebol mineiro, a nossa paixão.
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0: E vamos trazer aqui, Samuel, tá com a gente aí, Samuel?
1: Por aqui já, Paulo.
0: 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Agora na tela, nos melhores momentos do primeiro tempo, de topo para o Ituiutaba, um para a equipe da Caldense. A bola é sua, Samuel.
2: Jogo de movimentação, né, o Paulo? Começou muito bem no início e logo a equipe da Caldense dormiu por menos de 5 minutos o artilheiro da equipe até o momento do Boa Esporte, o Lucas Lotto, abre o placar, Paulo, e começa a andança, né? Vai participando bastante, vai criando algumas oportunidades. Teve ainda aquele gol perdido pelo Dudu ainda no início do jogo, podemos dizer assim. Dentro da pequena área poderia ter feito o 2-0 naquele momento, que com toda certeza traria muito perigo. E até o final do jogo, do primeiro tempo, na verdade, ô Paulo, o caminho que parecia mais próximo era de uma goleada da equipe do Boa em cima da Caldense. E no finalzinho dormiu ali a zaga do Boa. Daqui a pouco a gente pega os melhores momentos para passar para a galera. E acabou falhando a defesa, falhando o André, falhando todo mundo ali na parte defensiva do Boa Esporte. E a Caldense aproveitou. Aproveitou para diminuir o placar, aproveitou para voltar de vez ao jogo. Esperamos assim, pelo menos, que tenha muita movimentação, que tenha alguns ataques um pouco mais perigosos, porque demorou praticamente 50 minutos para poder tentar algo da melhor forma possível, porque teve ali finalização, que o André defendeu até mesmo com os pés, teve na cobrança de escanteio, que tentava praticamente um gol olímpico, o André teve que tirar a bola quase que na trave, e pouco fez. E um jogo com muitos cartões amarelos até então, e muitas faltas sendo cometidas. Foram o Thiaguinho, com o número 11, Natan, com o número 8 da equipe da Caldense, e o Claudio Vanda, número 5, vai participando muito ali para matar as jogadas, né? Agora sim, os melhores momentos, já passou aí o gol do Lucas Lotto, e começa a ter as melhores opções, as melhores criações ali a equipe do Boa, muito pelo lado direito de ataque, foi tentando criar ali muito com o Juan Carlos caindo para ambos os lados, muitos escanteios que puderam levar certo perigo. Dentro do primeiro tempo, o time do Boa passeou muito pelo campo de ataque e a equipe da Caldense parecia até um pouco mais exausta no finalzinho dessa primeira etapa. Precisava de ter um ânimo ali, algo que pudesse fazer voltar a querer um pouco mais o jogo. E esse gol no finalzinho do primeiro tempo foi algo que tira da cartola os jogadores, aproveita dentro do erro defensivo do Boa Esporte para poder tentar, quem sabe, uma virada muito milagrosa por lado, né? Porque, infelizmente, não jogou o primeiro tempo, entregou de mão beijada todas as jogadas para a equipe do Boa e acaba perdendo ali uma grande oportunidade, acaba perdendo grandes chances a equipe do Boa de poder ir mais à frente do placar, ir muito mais além, poderia ter feito 2-3-0 com certa tranquilidade, acabou não fazendo. E é agora o time da Caldense que sonha com a segunda etapa, Paulo, em poder voltar, né? Voltar ao jogo, tentar alguma criação, e para isso precisa de se arriscar um pouco mais. É um time que tem um meio campo muito pouco participativo na hora da criação, não consegue estar sempre junto ao seu trio ofensivo e acaba, infelizmente, deixando a desejar bastante. É um time que pouco criou de pé em pé, né, tentando tocar a bola, pouco fez, a não ser aquela jogada que veio trabalhada da direita para a esquerda, que você vai ver agora. Essa jogada veio aqui.
0: Vamos ver o gol sem impedimento,
2: na lateral direita.
0: Pois não? Rapaz, achei que estava impedido mesmo, hein? O Thiaguinho queria ver o impedimento no gol ali, ó. Se puder voltar esse gol da Caldense. E até na hora da batida da bola parar, eu achei o Thiaguinho bem projetado ali na frente da zaga do Boa, viu? Agora o Bandeira tava na linha ali, né, Samuel? Fiquei bem na dúvida, hein?
2: um lance muito difícil, né? A angulação da
0: Thiaguinho, cobra. Thiaguinho, não, Aleph, perdão. Tá, vamos ver lá. A gente consegue pausar na hora da batida. Porque, olha, o Aleph tá lá no centro, ó, ó, ó. É, rapaz, se não tava, foi milímetros, mas eu achei bem projetado ali. E a bola me enganou, rapaz. Ela quicou ali, depois que o rapaz botou a mão na bola, eu falei, rapaz, foi gol. Enganou bem ali a bola, viu, Samuel?
2: Engana, engana bem. A angulação da câmera também pode nos trair um pouco, né? Porque ela tá centralizada no meio campo e acaba não pegando 100% do que.
0: Ó, também câmera lenta aí, ó, pra gente tirar a dúvida mesmo, Samuel, aí, ó. Pra tirar a dúvida. Vamos ver na batida ali, ó. Vamos ver se a gente consegue parar. Pup! Rapaz.
2: O Vitão não, tá um pouquinho nela, né?
0: Aí a bola já tinha saído. A gente tem que pegar na batida, né? Pra ver se.
2: Ele não encosta, não, hein?
0: É, o goleiro falhou muito também, né? Não, no lance. No lance também falhou demais o goleirão. Bom, enfim. Não deu pra parar ali na batida da bola, mas eu fiquei na dúvida em relação a esse impedimento também, viu, Simão?
2: E falhou muito, né? A zaga tava ali na linha, o Vitão não aproximou do Aleph, que se aproxima, se encosta no jogador, poderia ter tirado ali a bola, né? Poderia ter pegado na zaga e acaba... Pra mim, acho que o Aleph nem encosta na bola. O André ficou esperando o toque, não teve, e a bola acabou passando, falhou bastante mesmo. Poderia ter ficado os 2-0, e agora com esse gol aí, ô Paulo, pode vir um prejuízo gigantesco pra dentro do jogo, pro Boa Esporte, porque... Um gol desse dá uma força, pode-se dizer até que sobrenatural para a equipe voltar, para tentar, e a gente já vai acompanhando, parece que vai ter a primeira substituição na equipe da Caldense, Jadson Félix com a número 14.
0: Jadson Félix com a 14, vamos saber depois quem saiu, enquanto a gente pega essa informação aí, meu caro Samuel. Manda um alô aqui para a turma aqui que tá ligada com a gente, o Boa Esporte tá voltando. Valeu, galera, olha só. Toma que tá por aqui, ó. O Rodrigo Araújo manda um alô pra Tati, Terezinha e o Rodrigo em Poços de Caldas. Tamo junto, veterana. Pra cima que ainda dá. Tá dizendo ele aqui. O Nilson tá em Uberaba também sintonizado com a gente. O Cleiton Ibis. Vamos, Caldense. Tá dizendo ele. O Vitor Malta na Fazenda Buriti, no município de Grão Mogol. Ligado com a gente aqui também. A turma tá brava. Eu também fiquei muito na dúvida em relação ao impedimento, tá? O Luan Miller, Paulinho, hoje é feijoada em Quirinópolis e churrasco. Que inveja, Luan, puxa vida. Falei aqui, ó, são 11h37 agora, turma se preparando já. Aquele esquenta para Brasil e Noruega. Daqui a pouquinho às 5 a bola rolando na Copa do Mundo nos Estados Unidos, México e Canadá. E aí o meu amigo Luan tá fazendo feijoada com churrasco. Que inveja, viu, irmão? Um abraço para você, brincadeiras à parte. E você, hein? Tá preparando o que aí pro esquenta de Brasil e Noruega? É churrascão mesmo? É aquela macarronada maravilhosa que você chama aí o genro para em casa, né? A sogrona chama o genro, lota a casa, jogo do Brasil. É aquele tiragosto, aquele frango a passarinho gostoso. Como é que é? Como é que estão aí os quitutes? Os preparativos para Brasil e Noruega? E aí a alteração, ó. Saiu camisa número 10, o Coutinho confirmando quem entrou, Samuel.
2: Entrada de Jadson Félix com a número 14. Muda ali o meio campo para tentar agora ter uma saída um pouco melhor a equipe da Caldense.
0: Jadson Félix. Meu amigo Emerson Romano. Alô, Romano. Alô, Cássia Cristina. Toma que tá ligada com a gente também aqui na transmissão de Boa e Caldense. Apita o árbitro. Bola rolando. Para as emoções de Boa e Caldense. A veterana de Poços, neste momento, está rebaixada à segunda divisão, hein? Duas equipes tradicionalíssimas rebaixadas. O Ipatinga e a Caldense, caindo para a segunda divisão, neste momento. O Fernando Freitas, mandando um abraço para o sogro dele. Seu sogro, né? Ô, Fernando. Aqui, Fernandão. Pegadinha aqui não, hein, Fernandão? Um abraço pro seu sogro, então, viu, Fernandão? Aqui o Igor Oliveira, parabéns pela transmissão. Parabenizando a FMF, que tá sempre aí transmitindo jogos pra você. Olha a Caldense chegando, a cabeçada pega no meio do gol, André! A veterana já mostrando que veio no segundo tempo, hein? Sabe que tá caindo, né, Samuel? A casa tá caindo, o time tá caindo. Tem que se arriscar mesmo, né, Samuel?
2: Agora o que importa para a equipe da Caldense é se arriscar, Paulo. Que seja com o maior número de jogadores dentro do campo de ataque, que seja chutando de longe, tentando jogada individual, porque provavelmente também tem alguém lá no Uberabão acompanhando lá o empate até esse momento entre Uberaba e Mamoré, que vai dando rebaixamento para a equipe da Caldense. Então o que importa para o jogo de hoje é tentar essa virada com tudo que tem de melhor dentro de campo.
0: É isso aí, Samuel. Lançamento na área. Caldense joga com tudo, hein? Sabe que o resultado é nada, nada bom. Correto. Alteração no time de postos aí já. Na Caldense, com o camisa 14 em campo, Jadson Félix. Tá aí pra você na tela. Vai o Boa, tenta sair, a Caldense se joga com tudo, hein? Deu pra ver pelo menos uma mudança de estratégia, eu diria até psicológica, da Caldense. Tá se jogando no, com tudo aí pra cima do Bom Esporte, viu, Samuel?
2: É o que é necessário, né? Apenas 2 minutos de segundo tempo, a Caldense já teve um escanteio lá pelo lado direito, já pôde ensaiar alguma jogada, e a gente vai acompanhando um time que vai muito mais com o número dentro do campo de ataque e vai tentando o gol, Paulo.
0: Olha o lançamento na área, a Caldense tenta tudo que não tentou no primeiro tempo. Volta o time de postos, Aleph, lançamento. Aí não, né? Aí não, né? Aí complica, né, meu irmão? Bola pela linha de fundo. Olha a turma de fora do Brasil ligada com a gente também aqui na transmissão, direto da Filadélfia, nos Estados Unidos. O Paulo Eber, meu xará, Paulão. Um abraço pra você, Paulo. Tá sofrendo com a Caldense. Também em Londres, o José Renato. Tá dizendo que tá curtindo o feriadão por lá. Londres, Occult Day. É, dizendo bora boa. José Renato tá em Londres, na Inglaterra. Acompanhando também a transmissão aqui da TV FMF e da Rede Minas de televisão pra você. É o módulo 2, Campeonato Mineiro. 9ª rodada, a penúltima dessa primeira fase. E a Caldense, com esse resultado, vai caindo para a segunda divisão. Joga tudo o time de pó. Próximos minutos de jogo. Fala comigo, Luiz Pires. Tá mandando mensagem também, acompanhando aqui a transmissão com a gente. São mais de 1.100 aparelhos conectados. 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A turma que tá na Rede Minas, a Rádio Inconfidência também. Pode acessar aí também, se quiser, as imagens do YouTube, nosso chat da alegria. E deixar aquele like. Marcílio Silva, tá no Rio Grande do Norte, ligadinho com a gente, bora boa, vamos atropelar, tá dizendo ele, 2-1 venceu boa, 4 minutos, segundo tempo, e no jogo lá no Beirabão, 0-0, hein, resultado que com essa derrota aqui rebaixa a Caldense. Olha o time do Boa chegando dentro da grande área, quem tá por ali é o camisa número 11, o Dudu. Tenta o giro, ainda ele, também por ali o Jean Carlos. Ele cai no gramado, 10 do Boa, pede falta. E a charanga começou, tem um olê, olê, olê, lá, boa, boa. Laterei, joga na área, quem chega de cabeça, ninguém, a bola sobra, dentro da grande área. O Boa Esporte briga pela redonda. Chega a marcação agora do Thiaguinho. Toca a bola ao time do Boa. Vence por 2-1. Resultado que coloca o Boa na segunda colocação desse grupo A. A derrota da Caldense rebaixa o time de Poços. Foi reclamando ali um penal. Manda seguir o Esdras. Esdras Henrique é o árbitro do jogo. Olha o Caldense jogando. Bola aberta na direita. Boa bola. Chegou o árbitro. Cruzamento. O pai do chega a marcação do Roque Júnior. É escanteio. A Caldense pontua, Samuel.
2: Com tudo, agora a equipe da Caldense vai para o campo de ataque, Paulo. Vai buscando suas melhores jogadas pelo lado direito. E de novo, mais um escanteio. Foi cortado ali pelo Lourenço da equipe do Boa Esporte, para número 8. Mais uma chance de colocar perigo dentro da área da equipe mandante. E pode tentar empatar o jogo agora.
0: São 1.200 aparelhos conectados com a gente. Muito obrigado pela sua audiência no YouTube, na TV FMF. Lançamento na área, marca penal. Quem chega de cabeça? Bola sobra, briga ali o Natan. Conseguiu, o giro cai na área. Iria penal, manda seguir a arbitragem. E dá-lhe contra-ataque do Boa Esporte. Manobra contra-ofensiva, chega ali o lateral direito. Luiz Roberto protege, a bola sai. Bola rolando agora, chega pra gente de Uberaba e Mamoré, 0-0. Segundo tempo com o Lula também. Deixe seu like, participe com a gente. Mande mensagem aqui pra gente. Fala de onde você está acompanhando a transmissão, hein? São mais de 1.200 aparelhos conectados. Mande seu like. E agora um cartão amarelo pro banco ali da Caldense. Reclamação daquele lance anterior, né? Do possível penal não marcado pelo Esdras.

0: lateral pro time do Boa. Joga na área ali, lateral, Rian. Toca de cabeça, sobrou a batida do Claudivan. Briga Caldense. Caldense deveria ter feito isso desde o início do jogo. Desde o início do jogo, Samuel, deveria estar brigando assim, ó. Lutando pela bola, pela posse de bola, como se fosse um prato de comida, né, Samuel?
1: Deveria estar assim desde o primeiro segundo de jogo, porque logo no início já tomou o primeiro gol. É um time que necessita muito de jogar assim, não importa se está perdendo, se está ganhando, tem que ser assim até o último segundo, colocando até o último suspiro dentro de campo, ô Paulo, tanto nesse jogo quanto no próximo jogo, que vai ser igualmente ou até mais difícil, né? Por se tratar de última rodada, aquela aflição para não cair caso consiga a virada aqui, ou então a equipe do Mamoré acabe perdendo lá hoje, vai jogar contra o Uberaba, o primeiro time do Grupo A, vai ser algo muito, muito complicado para se manter. O cartão amarelo foi para o Maidana, goleiro da número 12, reserva da equipe da Caldense, e nesse momento também, Paulo, só para finalizar, vai terminando o jogo em 0-0 entre Coimbra e Valério Doce, vai culminando na desclassificação da equipe do Coimbra para o restante da competição. O Ipatinga já caiu, Coimbra apenas não participa mais da próxima fase, portanto os quatro classificados vão sendo já anunciados do Grupo B.
0: Aí vou para você aqui na TV FMF, na Rede Minas de Televisão, na Rádio Inconfidência, a parceria que deu certo do Campeonato Mineiro. Abraçando aqui José Augusto Toscano, né? André Cristino, turma da Rede Minas, que faz um esporte de muita qualidade também para você pela Rede Minas de Televisão. Um abraço para José Augusto Toscano, fala Tosca! E André Cristino também, uma gente boa, Pedro Rocha, toda a turma por lá, gente finíssima. Sempre aqui acompanhando as transmissões. Lançamento na área, Caldense vai pro tudo ou nada. Sabe que tá caindo. O resultado lá do Uberabão tá rebaixando a Caldense. Com essa derrota, precisa pelo menos do empate para continuar sonhando com a permanência, que é muito difícil com o empate. Teria que vencer esse jogo a Caldense. Porque se vencesse, ainda permaneceria mais viva do que nunca. Vai mexer de novo o time da Caldense. O Rogério Henrique tá mexendo, hein? Saiu o Natan. Camisa 8, entrando 16, Samuel.
1: É João Antônio com a número 16. Sai o Natan, que já tinha cartão amarelo, Paulo. Vai mudando a equipe da Caldense. Já fez duas. Já entrou dois jogadores. A primeira parada, porque o primeiro substituição foi na hora do intervalo. Tem mais três mudanças, com mais duas paradas ainda, o Rogério Henrique.
0: Exatamente, bem lembrado, Samuel. 10 minutos jogados desta segunda etapa. 2-1 vence o Boa. Resultado que põe a Caldense na segunda divisão do Campeonato Mineiro, que para você que tá ligado e não acompanha muito, seria a terceira divisão. Caldense e Ipatinga estariam rebaixados hoje neste módulo 2. Estamos com 1.400 aparelhos conectados. Quero o seu like, hein? Você que está chegando por agora aqui, deixe o seu like para a gente. O like é o ingresso. Senta o dedão no like aí para a gente, o joinha. E compartilha o link. É muita gente acompanhando no Triângulo Mineiro. Também em Poços. Olha o Boa chegando. Lançamento na área. Quarta zaga da Caldense. O jogo fica bom, hein? O jogo fica movimentado. É lá e cá. A Caldense joga a vida, se esforça, busca o gol e o Boa Esporte quer matar o jogo. Quer fazer o 3-1 para jogar a pá de cal no caixão da Caldense. Alô, Alan Taxista, tá em Varginha ligado com a gente. Dá aquele like pra gente aí lá, ô Alan. Um abraço para você. Alô, Arcanjo Simões. Um abraço para você. Também ligaram com a gente aqui no nosso, na transmissão do YouTube. Deixa o like pra gente aí, moçada. Vai dando like, hein? Não esquece não. Alô, William Basso. Aí, Santos. Fazendo aqui arriba Caldense. Torcendo como nunca para o time de Poços. Levantamento na área. Olha a bola aérea. Chega, André. Subiu no quinto andar ali dele. Bola recuada agora com o goleiro da Caldense, João Vitor.

0: abraço pro Zaqueu, hein? Tá lá em Poços de Caldas, ligado com a gente também pelo YouTube.
1: Teve cartão, Paulo.
0: Pra quem? Confirma pra gente aí.
1: Jogador do Boa, o Dudu, tomou o cartão amarelo na jogada anterior.
0: Abraçar essa equipe maravilhosa também, né? Essa transmissão que chega com qualidade HD na sua casa. É. Transmissão maravilhosa da equipe do Robson. Alô, Robson! Um abraço pra você, meu garoto! Toda essa equipe maravilhosa, o Rafael, que tá com a gente também nessa transmissão aqui do jogo hoje. Aqui o Fabiano Gomes, os câmeras aí também que trazem essa imagem de qualidade para você. Foi, manda o nome da galera aqui pra gente aqui, que a gente vai dar um alô, porque realmente tem que valorizar essa turma que trabalha na labuta, no dia a dia, que traz a informação, que traz também essa imagem de qualidade, essa transmissão espetacular do Módulo 2 do Campeonato Mineiro para você. Seja na tela da TV FMF, na tela da Rede Minas de televisão, na Inconfidência, Rádio Inconfidência. Muito obrigado pela sua sintonia em qualquer das plataformas da Federação Mineira. Essa parceria com a Rede Minas deu muito certo também. A TV FMF, era boa chegando, chega a proteção, quarta zaga. Com camisa 14, Jadson Félix, que entrou na segunda etapa para ajudar aí também o time da Caldense em busca do resultado. Olha aí, reta final aí, ó. Tem mais, hein? Tem mais para você aqui na TV FMF. Essa fase final de mata-mata espetacular, você vai acompanhar tudo. E lembrando que as melhores campanhas terão a vantagem de jogar por dois resultados de mesmo placar. Tanto na ida quanto na volta. Dois empates, por exemplo. Derrota e vitória de mesmo placar, diferença de gols. Então vale muito também pro Boa essa vitória hoje, hein? Por isso o Boa lutando como nunca para vencer a Caldense. E a Caldense tá valendo a permanência, né? Deram no módulo 2. Porque com o empate do Mamoré, com o Uberaba lá no Uberabão nesse momento, e com a derrota aqui pro Boa, a Caldense está matematicamente rebaixada. Alô, Ricardo Oliveira! É, cantor gospel lá de Varginha, tá ligado com a gente aqui também. Um abraço pra você.

0: Quero hoje, viu, Sam? Será de Haaland, não, hein? Haaland, aqui não, hein, Haaland. Agora, substituição boa. Entrando o camisa número 20, tá? E o camisa 22. Vou confirmar quem saiu depois aí. 20-22 no boa. Tá saindo o lateral Jean Anderson. Para a entrada do 22. E o outro que saiu não deu para ver aqui, Samuel, porque quando a câmera mostrou a placa já havia sido abaixada. Mas entrou o camisa 20, viu, Samuel?
1: É a estreia dele, Bagé com a número 20 vai estreando na equipe do Boa, é um meio campista de 24 anos de idade, chega do futebol da Aparecidense, estava disputando a Série D do Campeonato Brasileiro e agora integra essa equipe do Boa para a restante da competição.
0: Saiu Dudu.
1: E também a entrada do Eric Maceió com a número 22.
0: 22, Maceió então em campo. E também o 20 Bagé. Saíram Dudu e Jean Anderson no boa. Agora a disputa de bola ali. O Rogério Henrique põe as mãos na cabeça. Se desespera. Vou agradecer aqui, ó. Chegou a informação pra gente, pro Alex. Tá com a equipe lá em Tuiutaba, gerando as imagens. Alex, belo trabalho, meu irmão. Abraço pra você aí. Toda a turma que gera as imagens de qualidade pra você. Agradecendo também o Lucas Barbosa, Federação Mineira, que está nos abastecendo aqui com as informações do jogo. Delegado do jogo da Federação Mineira também nos abastecendo aqui com as informações do jogo. É a equipe, é toda uma equipe, né? Que a informação chega para você com qualidade, a imagem chega para você com qualidade, porque tem toda uma equipe chefiada pelo Robson da Federação Mineira trazendo tudo para você. Abraço pro Robson. O Robson tá vendo aquele churrasquinho. Vê aí o Robson pagando aquele churrasquinho depois pra gente, hein? As emoções do módulo 2 do Campeonato Mineiro. Um abraço pro Gabriel Cunha também, viu? Diretor de competições da FMF. Gabriel tá ligadinho aqui na gente, também passando as informações, elogiando a transmissão. Grande Gabriel Cunha, diretor de competições da FMF, ligado também aqui na transmissão. 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Olha o lançamento, pintou o gol, Lucas Lopes, até o gol! De manual rapidinho, a jogada pela direita aqui no camisa 7, Matheus.
2: Lucas Lopes com afeto,
0: com carinho, com açúcar, e falou: faz, menino! O centroavante com faro de gol não titubeou e guardou. Lucas Lopes põe no pula em vantagem ainda maior. 3 para o Bom Esporte. Para a equipe da Caldense. Que situação vive a veterana, ô Samuel!
1: Balde de água fria, Paulo. Balde de água fria, porque o segundo tempo era da Caldense, estava melhor na segunda etapa. Não havia levado tanto perigo, mas estava pelo menos procurando manter o jogo lá em cima, tentando colocar o time para o campo ofensivo. E vem de novo a equipe do Boa Esporte.
0: Quase o Boa amplia de novo no 4-1, hein? Meu Deus do céu! Olha a Caldense jogando lá de lá, chega Vitão, mata no peito e corta um bico na redonda. O jogo vai ficar ainda mais rápido, hein? Abracei aqui o Gabriel Cunha, nosso diretor de competições da FMF. Abraçar também o presidente Castelar Neto, hein? Valorizando muito o trabalho do futebol mineiro e dando todo o apoio à TV FMF para trazer as imagens com qualidade para você. Secretário Las Casas também, Daniel Las Casas. Tá todo mundo ligado aqui na transmissão de Boa Esporte Caldense. 3-1 Boa. 3-1 Boa. 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

0: 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Brasil e Noruega, eu falava aqui, tô confiante, tô apostando um 2-0. Hoje Haaland não, hein? Quero nada de Haaland. Haaland hoje não, né, Samuel?
1: Não, nada disso. A confiança é total. Eu, momento nenhum, passou na mente que o Brasil não faria 3 gols. Muito tranquilo, tá, Paulo?
0: É isso aí, meu caro Samuel. 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Daqui a pouquinho fala o Samuel aqui sobre o jogo. Falamos aqui de Brasil e Noruega. Tem uma garotinha aqui querendo falar também, aqui perto de mim. Quer falar o placar dela. Como é que você chama?
2: Luiz.
0: A Luísa. Quanto é que vai ser o jogo, Luiz?
2: 2-1.
0: A garotada tá apostando no Brasil, hein? 2-1 para o Brasil hoje contra a Noruega. Uma Wexa, o time de Ancelotti. Com certeza. Para o lançamento dentro da grande área. Sobe por ali o zagueirão. Aliás, lateral direito, Rian. Do corte. Escanteio para o time de Poços. Ele chegou aqui pertinho da gente, falou: deixa eu falar. Eu quero falar o resultado de Brasil e Noruega. Tá certo, tá apostando aí 2-1 no bolão, a Luísa. Obrigado a todos que estão ligados com a gente na transmissão aqui pelo canal TV FMF. Olha Caldense, lançamento na área, cabeçada ali do Luciano. Bola pela linha de fundo. Também a turma da Rede Minas de Televisão e da Rádio Inconfidência, né? Parceria que deu certo, com certeza. Ampliando ainda mais o leque para você em todo o estado de Minas Gerais. Para você que está pelo YouTube, sentando o dedo no like. Quero saber aqui quantos likes temos nesse momento. Porque em termos de aparelhos conectados, Samuel, nós estamos com mais de 1.500 aparelhos conectados. Mas apenas 370 likes. Vamos chegar a 800 likes rapidinho aí? Metade dos 1.500, né? Todo mundo sentando o dedo no like para que a transmissão possa chegar para mais e mais pessoas. Olha o Boa de novo, chegando pela esquerda, por baixo ali o Lourenço. Tentava chegar e a Caldense se embolou todo, machucou lá. Machucou lá o jogador da Caldense, por isso jogou a bola para fora. O Cláudio Cury tá ligado aqui, dizendo que esse gol dá mais tranquilidade para os bovetas. Estão ligados. O Paulo Sérgio. Só mais um, Boa, para fechar o caixão da Caldense, tá dizendo ele. Hélio Marques, ligado também por aqui, elogiando nossa transmissão. Muito obrigado, viu, Hélio? Um abraço para você, obrigado pela audiência. Deixa o like. Quem tá com a gente aqui, companheiro nosso de profissão aqui, viu, Samuel? O Marcelo Gonçalves, o Marcelão, voz de trovão, narrador do futebol lá em Maceió, rapaz. Um abraço para a turma de Maceió. Alô, Jake!
1: Maceió, terra boa.
0: É, da Jay Sports. Também faz a parte da equipe aqui da TV FMF, trabalhando forte nos bastidores. Jake é sensacional, viu? Ele, o Rafael também é figura importante na transmissão. Mas Rafael, sensacional também. Toda a equipe, né? Toda a equipe da FMF. Tá deixando o seu like. Fala de onde você está acompanhando a transmissão, hein? Com a gente de onde você está acompanhando a transmissão, com mais de 1.500 aparelhos conectados no YouTube, no arroba canal FMF, vai se inscrevendo no canal aí também, e também pela Rede Minas de Televisão e pela Rádio Inconfidência. O pessoal tá tirando um sarro aí da Caldense, hein? Arerê, a Caldense vai jogar a Série B. Teve substituição na Caldense aí, viu, Samuel? Entrou camisa 13 e se lesionou naquele lance lá que eu disse pra você. O zagueirão da camisa 13, o Juliano. Daqui a pouquinho você informa. Olha o Boa chegando. Vai pintar o lançamento? Não, bateu direto. Agora sim, é informação.
1: Saída do Julián, com a número 3, entrada do número 13, David Koshen. O Julián que sentiu ali, parecia já estar um pouco mais cansado, mas também sentiu lesão na perna. É a Caldense que correu muito na segunda etapa, infelizmente também, o Paulo, não foi suficiente, porque ainda vai perdendo, e com o empate entre Mamoré e Uberaba, lá no Uberabão, vai tendo a sua decência para a segunda divisão.
0: É o descenso acontecendo pro lado da Caldense, hein? Situação triste do time de Poços, que vai jogar a terceirona, que é a segunda divisão de Minas Gerais. Agora lançamento na área, vai pintar ali do camisa 6, João Gabriel. Lançou. Bola passa por toda a extensão da grande área. Sobra do outro lado, vai começar não. Não começou não, era o contra-ataque do Boa. Tenta de novo o camisa número 5, Silas. E a bola sai. O jogador do Boa vai tirando sarra aí da Caldense. Arerê, a Caldense vai jogar a Série B. Seria até a Série C, viu? Nem a Série B vai ser. E seria a terceira divisão. Olha o André, rapaz. Aliás, o André não, né? O João Vitor. Ali lançamento na frente. Dominou o time da Caldense. Dentro do gramado. Cai no gramado. Queria penal. Manda seguir a arbitragem. Boa, tenta sair. Faz a finta. Caldense aqui pelo lado esquerdo. Agora vai chegando aqui, vai saindo. Agora vai sobrando aqui. Que é essa confusão aí toda aí, Samuel?
1: Foi expulso aqui agora o treinador, me parece que do Boa, o Laércio Baiano, teve o cartão vermelho ali pro banco.
0: Muito bem.
1: O Paulo.
0: Deve estar parado ali o Adro. Cartão vermelho.
1: Pelas palavras de incentivo ali do lado de fora, parece que foi delatado pelo primeiro assistente, tá? Pelo que a galera tá gritando um pouquinho ali do lado de fora, parece que foi o Eider Marques que chamou.
0: Não,
1: para
0: foi
1: a expulsão.
0: O técnico do Boa mesmo, tá? A informação chega pra gente aqui do Lucas Barbosa. O técnico do Boa, o Laércio Baiano. Cartão vermelho pra ele, rapaz. Que coisa, hein? O Laércio nessa aí mandou mal, né, rapaz? O time tá ganhando, tá tranquilo. E foi expulso o Laércio Baiano, técnico do Boa Esporte. O pessoal tá cuspindo marimbondo ali. Não gostaram da expulsão, não. Bola pela esquerda, vai pintar o levantamento na área. Atenção, levantou, subiu ali, tentou de cabeça. O centroavantão, o Kaique, não ganhou. A bola voltou para Luiz Roberto. Pintou levantamento, mal feito. A zaga afasta agora. Afasta o perigo a zaga do Boa. 29 jogados desta segunda etapa. 3-1 Boa Esporte. Boa vai chegar na segunda colocação do Grupo A. E a Caldense vai caindo para a segunda divisão do Campeonato Mineiro, que é a terceirona de Minas Gerais. três minutos jogados no Uberabão. O Uberaba vai empatando com o Mamoré, 0-0. Resultado que rebaixa a Caldense. E agora o tempo para aquela água, né? A pausa para hidratação também presente agora no Campeonato Mineiro. 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Aproveitar para ouvir você, Samuel Dutra. 3-1 Boa, resultado justo, e o Boa está mais perto do quarto ou a Caldense do segundo?
1: Resultado justo. O primeiro tempo foi inteiro do Boa, poderia ter feito até um pouco mais dentro daqueles 45 minutos. E no segundo tempo, o time da Caldense controlava um pouco mais, estava com o time quase que inteiro dentro do campo de ataque, o Paulo. Mas infelizmente não finalizou em gol, não levou perigo para o goleiro André. E viu o time do Boa fazendo o terceiro, colocando bola na trave, e está muito mais próximo de fazer o quarto gol. E agora vai ter mais duas substituições na equipe do Boa para tentar controlar um pouco mais. Vai ter mais uma estreia. Já estamos tendo a estreia do 20, o Bagé, e vamos ter também a estreia do Patrick Cruz. Vai entrar com a número 19 daqui a pouquinho, o centroavante que vem por empréstimo do Uberlândia, estava defendendo o Vitória na Série D. E vamos ter a entrada também de Léo Ribeiro com a número 17.
0: Léo Ribeiro. Quem sai? Só confirmando, por favor.
1: Matheus, com a número 7.
0: E também o 19 na vaga do Lucas Lotto.
1: Lucas Lotto.
0: Quem é o 19?
1: 19 é o Patrick, que vai entrando no lugar do número 9, Lucas Lotto, e o número 17, Léo Ribeiro, no lugar do número 7, Matheus.
0: Aí então a informação de Samuel Dutra para você, ligado aqui na transmissão da TV FMF, também da Rede Minas de Televisão, da Rádio Inconfidência. É a parceria multiplataforma para você acompanhar o módulo 2 do Campeonato Mineiro, que vai chegando na reta final. Semana que vem, domingão, rodada única, jogos do mesmo horário, valendo aí mudanças na classificação, rebaixamento e tudo mais, porque com o resultado aqui, a Caldense está caindo e Ipatinga já caiu no grupo B. Equipes tradicionalíssimas do futebol mineiro, Ipatinga e Caldense, vão jogar a segunda divisão, que é a terceirona, aqui no estado de Minas Gerais. Olha o lançamento na área, bola muito forte. Tenta Caldense, por ali com Félix. O levantamento, pega na zaga. A verdade, viu, gente? Tem que ser dito. O time da Caldense, ofensivamente, é um time com um repertório muito pobre. Muito pobre. Pouco acrescentou. Teve um ímpeto no início do segundo tempo. E a verdade é que achou aquele gol no finalzinho do primeiro tempo. Achou o gol. Porque não fez absolutamente nada para que ele acontecesse nessa semana.
1: E foi muito mais falha do que propriamente mérito. O Aleph, pra mim, nem encosta na bola, Paulo. Acaba tirando o André da jogada, mas que também foi muito mal nela. A zaga do Boa cochilou e por isso teve o primeiro gol da Caldense, o único até o momento. Esperava mais movimentação, o time que estava presente no campo ofensivo, mas que pouco produziu. A bola não chega no seu camisa número 9, o Kaique passou em branco a não ser na hora da escalação, não foi falado o nome dele. Mas também que infelizmente o time da Caldense não consegue jogar a bola para que ele possa disputá-la.
0: Vem Boa Esporte, 34 minutos jogados. O Boa vem pro ataque de novo com Lourenço. Rian. Bola lançada agora no ataque da Caldense, que ainda tenta, não se entrega. Briga ali também o zagueirão do time do Boa Esporte, o Roque Júnior.

sobra. Corte feito pela zaga da Caldense agora. O jogo tá parado lá no Beirabão agora, hein? 29 jogados por lá, aqui 34, lá 29. 0-0, Mamoré e Uberaba. Resultado que vai rebaixando a Caldense. Esse 3-1 aqui, a derrota com um empate lá.

0: Boa, pela esquerda. Maceió levantou na área, a bola passa por toda a extensão da grande área, sobra do lado de cá, chegando para o camisa número 19, Patrick, tentou a jogada, perdeu. Tenta a Caldense também sair, não consegue sair a Caldense, incrível. Incrível o time de posse. Bola aberta com o Maceió mais uma vez. Maceió chegou a jogar até de 10 nesse time do Boa, viu, Samuel? Teve um jogo que eu fiz aqui que ele jogou de camisa 10, viu?
1: O time do Boa que mudou muito os seus jogadores, né? Teve algumas alterações por conta de suspensão, por conta de cartão vermelho e saídas mesmo da equipe. Vai mudando e agora para esse trio de ataque é a primeira vez que jogam juntos. Para a maioria, segundo jogo, e vai tendo que repensar a sua rota. Vai agora para a última rodada jogar dentro do seu mando, Paulo, contra o Uberaba, que é o atual líder desse grupo A, e vai repensar a rota já também para a próxima temporada, porque depois da semana que vem fica sem calendário.
0: Bola vai sobrando ali dentro da grande área. Lançamento dentro da grande área de novo. Corta a zaga do Boa Esporte, que vai se segurando como pode. Nesse finalzinho de jogo, 36, reta final do jogo. 3-1 vence o Boa Esporte. Agora mais uma alteração no Boa Esporte. Tá saindo o camisa número 8, Lourenço, pintando 15. É o 15, Samuel.
1: Camisa de número 15, Gabriel Borges, vai entrar agora para manter aquele meio com um pouco mais de pegada, ter um pouco mais de força física para a saída também.
0: É o Campeonato Mineiro Módulo 2, chega na sua reta final. Semana que vem a última rodada, hein? Com jogos às 3 da tarde. Todos os jogos às 3 da tarde. E aí deveremos ter apenas mudança. Agora cartão amarelo ali para o camisa 9, Kaique. Também. O 9, Kaique amarelado. Queremos ter então a última rodada, Samuel, mas para definir aí questão de campanha mesmo. É a melhor campanha que conta muito, tá? É bom dizer aqui, já falamos aqui, na próxima fase, quartas de final, mata-mata, a equipe melhor colocada na primeira fase, ou seja, teve melhor campanha, ela joga por dois resultados iguais, dois empates, uma vitória, derrota de mesmo placar, diferença de gols. Então, vale bastante também terminar bem essa primeira fase, viu, Samuel?
1: Vale muito, para poder ir definindo os seus jogos dentro de casa até na final, né, que é o mais esperado por todos os clubes. Agora sim, a sustentação do cartão, Kaique, número 9 da equipe da Caldense, jogo muito faltoso e faltas muito desnecessárias, né, ô Paulo? A equipe vai ficando um pouco mais nervosa da Caldense, vai buscando ter ali, matar as jogadas, mas de forma precipitada. Já terminou, a equipe do Coimbra está desclassificada para a próxima fase, fica em quinto colocado no grupo B. Vila Nova, Aimorés, Valério Doce e Democrata de Sete Lagoas classificados para a próxima fase do módulo 2.
0: Abraçando aqui lá em Porto Alegre, no Rio Grande do Sul, Marcelo Bezerra. Grande abraço para ele, ligado com a gente. Estou participando aqui pelo chat da alegria no nosso YouTube. Dê seu like, compartilhe o link, mande a sua mensagem, fale de onde você está acompanhando o jogo aqui com a gente. Jean Felipe Oliveira também ligado. O Túlio de Tuiutaba está dizendo que a prefeitura está encaminhando aí um novo estádio para o Boa Esporte, com capacidade para 18 mil lugares. O Hélio Marques também ligado com a gente. Enfim, tem muita gente conectada. São mais de 1.500 aparelhos conectados com a gente, hein? Mais de 1.500, fora a audiência maciça da Rede Minas de Televisão. Muito obrigado a todos vocês ligados aqui na transmissão do Módulo 2 do Campeonato Mineiro. 39,5. Vamos chegar na reta final do jogo. O Cleiton está em Santa Catarina, ligado com a gente também. É o Brasil inteiro. Norte a sul, leste a oeste. Do Brasil e do mundo. Tenta sair agora ali o time do Boa, mas lateral para o time da Caldense. frente ali, lateral, o João Gabriel. Vai chegando ao final o jogo, 40 minutos e meio. Daqui a pouquinho a gente informa pra você, por enquanto, lá no Beirabão, 0-0 Beiraba e Mamoré. O Mamoré vai chegando a 10 pontos neste grupo A. A Caldense está perdendo, fica com 6, portanto, matematicamente rebaixada a Veterana com esse resultado. Com os dois resultados, com a combinação de resultados. Olha o Kaique chegando, a batida, pega o goleiro André. Foi bem o centroavantão da 9 agora, fez o corte seco, bateu no canto. André bem colocado, fez a defesa. Diogo Pai vai mandando aqui também, agradecendo pela sua mensagem. Valeu, Diogão. Obrigado pela audiência, pelos elogios, garoto. Tamo junto, Diogão. Luiz Pires de Ituiutaba, feliz com a vitória do Boa. O Otávio Gonçalves também, dizendo que o Boa tá dando show nesse módulo 2. Tá todo mundo participando, hein? O Júnior Barbosa também, dizendo que está em Montes Claros. Dizendo que o Funote está voltando. O Alex participando com a gente também, torcendo pelo Boa. O Miro Andrade, torcendo bastante. Finalzinho de jogo, 42 minutos. 42 jogados desta segunda etapa, módulo 2, Campeonato Mineiro. O Sport está chegando à segunda colocação do grupo A. A Caldense está caindo, está sendo rebaixada para a segunda divisão. Olha o Patrick chegando lá pela direita, invadiu, rolou, pintou o quarto, limpou, bateu para fora! Incrível gol que perde o Sport, Samuel!
1: Era a chance do quarto, o Boa Esporte que tá tendo um festival de gols perdidos, né, Paulo? Primeiro tempo teve dentro da pequena área, no segundo tempo já teve bola na trave, agora foi a vez do Juan Carlos perder esse gol, poderia ter colocado a última pá de cal no caixão da equipe da Caldense que vem pro ataque.
0: Alô, Sonivaldo Lopes, tá feliz da vida, né, Sonivaldo? Tá em Maceió, fazendo ele aqui, o Sonivaldo. Porque o filho dele, o Eric Maceió, está em campo. Valeu, seu Nivaldo. Um abraço para o senhor, para toda a família. Aí do Eric Maceió, acompanhando o filhão que entrou na segunda etapa, né? Falei até que dele mais cedo, que jogou até de camisa 10 nesse time do Boa, agora jogando como lateral esquerdo. Alex Estevão está em Divinópolis, dizendo que o Bugre vai subir. É, está classificado o Bugre. Olha o time do Boa chegando. Linha de fundo, cruzamento, chega! Zaga por baixo e corta. Olha que tem gol importante aqui na rodada, hein? Tem gol do Uberaba no Beirabão. Uberaba 1, Mamoré 0. Gol importante, hein?
1: Gol muito importante que dá a sobrevida para a equipe da Caldense, Paulo. Mas para a última rodada vai ficar a equipe da Caldense tendo que pegar esse mesmo Uberaba, que está ainda a 20 pontos, líder do grupo A, e tirar um saldo de gols contra a equipe do Mamoré, que é gigantesca.
0: É o saldo de gols hoje da Caldense, com esses menos 2 aí, né? Tá perdendo de 2 gols, é menos 7. O do Mamoré, menos 2. Teria que há pelo menos aí 3 gols de diferença e torcer por uma derrota de 3 do Mamoré também na última rodada. É situação periclitante, mas digamos que está agora não mais matematicamente, mas virtualmente rebaixada a Caldense. É uma situação difícil. O Mamoré pega o Patrocinense em casa na última rodada. E a equipe da Caldense pega em casa o Uberaba, citou aqui o Samuel. Aquela coisa, pelo menos não tá morta, né? Tá virtualmente morta. Continua viva.

0: lateral, time do Boa chegando dentro da grande área. Se tomar mais gol é pior, hein? Atenção, chegar a batida pra fora. Tomar mais gol também é pior, hein, Samuel?
1: Aí vai só descendo um pouco mais a quantidade de gols, né? Vai piorando a situação para poder ter que ganhar do líder do Grupo A e o líder geral até o momento. Uberaba com 20 pontos e do outro lado o Democrata tem 16 pontos na primeira colocação do Grupo B. Vai ficando agora o Uberaba na primeira colocação geral e um passo gigantesco que teria que dar a equipe da Caldense. Caldense que fez até esse momento 4 gols na competição. São Paulo teria que fazer pelo menos mais 4 contra uma equipe que tomou poucos gols, que fez muitos gols e que está aí primeiro no geral.
0: Agora o corte feito ali pela zaga da equipe do Boa Esporte, levou a pior zagueirão e amarelo ali agora para o camisa número 17 da Caldense, meu caro Samuel.
1: É o Amorim, com o número 17 da equipe da Caldense.
0: Ó, e só lembrando aqui, teve gol do Uberaba, nós citamos aqui na transmissão. O Uberaba está vencendo o Mamoré por 1-0. Com essa situação, nós vamos para a última rodada para definir quem cai, mas o Mamoré tem uma situação bem tranquila, ainda assim, em relação à Caldense, tá? Porque ele fica com 9 pontos, a Caldense com 6. A Caldense tem que ganhar o seu jogo. Ela tem que golear o Uberaba, a verdade é essa. A Caldense teria que golear o Uberaba e torcer também pro patrocinense vencer a equipe do Mamoré. Pode nem empatar. Um abraço aqui pro José Lúcio, tá lá assistindo com o Jairo, com o Zequinha, com o Carlos Filho, com o Paulo, com a Rayane, com a Cíntia, família reunida para ver o gol e preparando para ver o Brasil vencer 2-1, tá dizendo ele aqui. Já tá reunido naquele churrasquinho, né, ó? Legal. Um abraço pra turma então ligada com a gente. Chegando a Caldense, esse finalzinho. Luiz Roberto, tira a zaga, mete o pezão na bola e corta. Bola pela linha de fundo, escanteio. 48, até 51, hein? 6 minutos de acréscimo, mais 3 para jogar então. Com mais de 1.600 aparelhos conectados, com a audiência maciça na Rede Minas de Televisão. Finalzinho dramático de jogo. A Caldense vai se segurando, vai se mantendo viva, mas viva por aparelhos. Uma situação muito delicada na Veterana. Vai se mantendo viva por aparelhos a Caldense. Com a derrota do Mamoré para o Uberaba, 1-0 no Uberabão.
2: Deu um amarelo ali agora, que eu entendi pra quem foi.
0: Acho que foi.
1: Camisa número 6.
0: É o 6, né? João Gabriel, ia falar exatamente ele. Aqui tivemos 6 de acréscimo, lá no Uberabão, nesse momento, 7 de acréscimo. Vamos até 52 por lá. Aqui, vamos até 51. Aberta na esquerda. Aí pintar levantamento na área. Vitão. Bateu no bumbum do atacante e saiu. 49,5. Finalzinho de jogo. É o módulo 2 semana que vem. Rodada final única. Às 3 da tarde, hein? Todos os jogos às 3 da tarde semana que vem. Ali o lançamento, corte feito por baixo, escanteio pro Boa. 50 minutos, é a última volta do ponteiro do relógio.

0: Olha o lançamento na área, a bola passa por toda a extensão da grande área. Corre aqui o Patrick para pegar essa bola. Vai gastando tempo, vai terminar o jogo. Grande jogada do Patrick. Ainda ele passou pelo segundo, passou pelo terceiro. Não passou pelo quarto. Aí abusou. E agora a falta. Vai terminar o jogo. Esdras Henrique Gonçalves. Pé da bola. Fim de papo no Triângulo Mineiro. 3 para o Boa Esporte. O Boa Esporte sobe na tabela, chega à segunda colocação do Grupo A. A Caldense vai lutar como nunca contra um rebaixamento já virtual. Uma situação delicadíssima da veterana, que está neste momento virtualmente rebaixada para a segunda divisão do Campeonato Mineiro. Meu caro Samuel Dutra.
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3: Boa tarde para você, bom domingo e bom samba. Tá começando agora com programação musical de Flávio Henrique Silveira. Eu sou Everton Gontijo. Para abrir o samba de hoje, Zeca Pagodinho e a velha guarda da Portela.

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1: Meio-dia e 39.

0: Evair Rabelo, com participação de Ricardo Barrão, o Feijão de Iaiá, música deles. Dorina, Filosofia de Vida, de Martinho da Vila. Social Samba Fino, Resto de Esperança, de Jorge Aragão, Dedé da Portela e Monarco. Dona Ivone Lara, Andei pra Currimar, de Dona Ivone Lara.
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0: O samba, na sua mais ampla tradução, Riachão e Crioulo.

0: Bruno Cupertino, Samba do Libertador, de Bruno Cupertino, Elza Soares, Tem a Pena de Mim, de Ciro de Souza e Babaú, Mariene de Castro, Samba para as Moças, de Roque Ferreira, Riachão e Criolo, Saudade, música do Riachão.
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3: Faltam 3 minutos para uma hora.
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0: Estamos de volta e vamos até as 2 da tarde pela Brasileiríssima com O Samba Bate Outra Vez, Roberto Ribeiro.

0: Fernando Bento, quantos mais de Thiago Delegado e Ricardo Nazar? Batatinha marca no pé de Batatinha e Carlos Conceição. Martinália batendo a porta de João Nogueira e Paulo César Pinheiro. Roberto Ribeiro, todo menino é um rei, de Nelson Rufino e Zé Luiz.
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0: Boa tarde, bom domingo. Samba Bate Outra Vez com Noite Ilustrada.

0: Fabiana Cosa, Nação, de João Bosco e Aldir Blanc. De Lucas Clarear, de De Lucas. Jorgete da Mocidade, o samba Desce o Morro, de Beto e Haroldo Mamed. Noite Ilustrada, Volta por Cima, de Paulo Vanzolini.
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0: 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Eu sou o Pedro Henrique Vieira e essa foi mais uma edição do Plug. Nos trabalhos técnicos, Washington Bittencourt.
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0: Grupo Revelação, Coração Radiante de Mauro Júnior, Xande de Pilares e Elinho do Salgueiro, Eliana de Lima, Desejo de Amar, do Gabu, AGP Me Leva, de Toninho Gerais e Serginho BH, Grupo Casuarina Retalhos de Cetim, do Benito de Paula.
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0: O samba na sua mais ampla tradução. Marina Iris e Leci Brandão.

Dona Elisa, samba na maior idade, de Dona Elisa, Silvia Gomes e Letícia Afonso, Santos e Luz, de Miguel dos Anjos, Mestre Jonas e Mário Roberto Ferreira. Escola de Samba Cidade Jardim, Tuti Maravilha, Nós Sambamos com Você, de Fabinho do Terreiro, Domingos do Cavaco, Vanderli e Mandruvá. Marina Íris e Leci Brandão, História para Ninar Gente Grande, de Manu da Cuíca, Luiz Carlos Máximo, David Domênico e Tomás Miranda. Chegamos ao

0: Final do samba, obrigado pela sintonia. Continue na Brasileiríssima ouvindo o melhor da MPB. Ótima tarde para você.
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3: Olá, uma ótima tarde, muito obrigada pela sua audiência. Seja bem-vindo, bem-vinda, está começando mais uma edição do programa 100,9 Minutos de Música. Eu sou Valesca Falsi, a programação é do Wilson De Lucas, trabalhos técnicos de Washington Bittencourt. Este programa vai ao ar todos os finais de semana, de 14h às 16h, tocando músicas com pouquíssimos intervalos comerciais. Vamos abrir o programa de hoje, então, com Skank, algo parecido.

0: Seu Jorge, Everybody Let's Go, música que ele fez com Tatá Spala. Marisa Monte, Feliz, Alegre, Forte, música da Marisa, do Pretinho, da Serrinha e Raquel Luz. Jota Quest, Você, música do Tim Maia. Temos um breve intervalo e já já eu tô de volta.
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2: De volta aqui no 100,9 Minutos de Música da Rede Inconfidência de Rádio, AM 880, FM 100,9. Elis Regina agora para Lennon e McCartney.

0: Leone e os Outros, Marina Lima, Dela e do Cícero, Fulgaz. Melim cantou Gelo. Vamos para um breve intervalo, já já eu tô de volta com mais música. Não sai daí.
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3: Falta um minuto para as três.
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2: Olá, estamos de volta com o programa 100,9 Minutos de Música, tocando para você mais músicas com poucos intervalos comerciais. A gente segue juntos até as 4 da tarde aqui pela rede Inconfidência de Rádio. Agora o Seu Valença com Girassol.

0: Liniker, Charme, música de Liniker, Nave e Fejuca. Lulu Santos, Um Certo Alguém, dele do Ronaldo Bastos. Tony Platão e Léo Jaime, Romance Ideal de Herbert Viana e Martin Cardoso. Mais um breve intervalo e na sequência tem música para você. Eu volto já já.
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4: Olá! Duas partidas neste domingo dão sequência à segunda rodada da fase oitavas de final da Copa do Mundo de Futebol Masculino, que está sendo disputada no Canadá, nos Estados Unidos e no México. Daqui a pouco, 17h, pelo horário oficial de Brasília, a seleção brasileira enfrenta o selecionado norueguês em Nova Jersey, nos Estados Unidos. E às 21h, também pelo horário de Brasília, na capital mexicana, medem forças México e Inglaterra. Esta etapa do torneio segue amanhã, segunda, e será concluída na próxima terça-feira. Do Departamento de Esportes da Rádio Inconfidência, José Augusto Toscano.
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0: Obrigada pela sua audiência nesta tarde aqui da Rede Inconfidência de Rádio. A gente segue juntos até às 16h. Pete chegando com Nando Reis, Resposta.
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0: Pepeu Gomes, masculino e feminino, música dele, Baby Consuelo e Didi Gomes. Zélia Duncan, Açaí, do Djavan. 14 Bis, Mesmo de Brincadeira, de Mariozinho Rocha, Vermelho e Cláudio Venturini. Programa 100,9 minutos de música de hoje termina aqui. Muitíssimo obrigada pela sua audiência. Eu sou Valesca Falsi, programação Wilson De Lucas, trabalhos técnicos de Washington Bittencourt. E a gente volta em breve aqui na programação da Rede Inconfidência de Rádio, AM 880, FM 100,9. Muito obrigada e um beijo para você. Até a próxima.
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2: 13h58.
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2: Ótimo domingo, uma excelente tarde para você ligado aqui na rede Inconfidência de Rádio, AM 880 FM 100,9. Eu sou Júnior de Castro e agora você segue comigo até às 6 horas da noite, por aqui o melhor da música de vinil, e hoje num dia muito especial, né? Dia 5 de julho de 2026. Daqui a pouco, a partir das 5 da tarde, tem jogaço do Brasil contra a Noruega e tenho certeza que você vai ficar com um olho no peixe e outro no gato, né? Um acompanhando o nosso Radiola e outro assistindo o jogo. Então fica aqui comigo, seja bem-vindo, seja bem-vinda. Até às 5, você fica mais atento ainda, porque a gente abre o programa com Kiko Zambianchi.

0: Tocamos pra você, Vinícius Cantuária, Esse Som Eu Quero. Flávio Venturini, No Trem do Amor, canção do Ronaldo Bastos e do Venturini. E Kiko Zambian, que abriu o programa deste domingo com a canção Alguém.
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0: Zizi Posse, Caminhos do Sol.

0: Acabamos de ouvir a rainha do rock, Rita Lee, e a canção Flagra, da Rita e do Roberto de Carvalho, Legião Urbana, Há Tempos. Ouvimos também Zé Ramalho, Chão de Giz, e Zizi Posse, Caminhos do Sol, do Herman Torres e do Salgado Maranhão. 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
3: A Virada Cultural de Belo Horizonte abriu o processo de construção colaborativa da 11ª edição, com inscrições para artistas, coletivos, produtores, espaços culturais e agentes da capital e da região metropolitana. O chamamento público vai selecionar, no mínimo, 90 atrações locais para a programação oficial do evento, que será realizada entre as 19h do dia 29 de agosto até as 19h do dia 30, com 24 horas ininterruptas de atividades gratuitas em diversos espaços da cidade. As propostas podem envolver música, teatro, dança, literatura, artes visuais, cultura digital, patrimônio cultural, gastronomia, feiras e ocupações do espaço público. As atrações selecionadas poderão receber cachê de até R$4.000 por atividade. A edição deste ano traz novidades, com a criação das categorias Culturas de Rua, incluindo manifestações como grafite, stencil e intervenções urbanas, e esportes urbanos, com modalidades como skate, bike, patins e basquete. As inscrições são gratuitas e devem ser feitas pela internet. O prazo para artistas vai até 10 de julho e para projetos, parceiros e associados até 21 de julho. Acesse portalbelohorizonte.com.br/virada. Eu sou o Pedro Henrique Vieira e essa foi mais uma edição do Plug. Nos trabalhos técnicos, Washington Bittencourt.
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0: De volta no nosso Radiola, agora tem o grupo Roupa Nova.

0: Canção do Fausto Nilo e do Francisco Casaverde, Cartaz com Fagner. O grupo Radiotáxi, Um Amor de Verão. Canção do Tafo, do Cláudio Rabelo e do Li Marcucci. Regininha, Teletema. Essa é uma música do Antônio Adolfo e do Tibério Gaspar. E o grupo Roupa Nova, Sonho. Música composta pelo Nando e pelo Serginho.
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0: Na rede Inconfidência, Vela Aberta, Walter Franco.

0: 4h49.
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0: Gostava tanto de você, a gente ouviu Tim Maia. Essa é uma música do Edson Trindade. Beto Guedes cantou Feira Moderna, do Beto, do Loborges e do Fernando Brant. A gente também ouviu Raul Seixas, Gita, parceria dele com Paulo Coelho. E Walter Franco abriu nossa sequência com a música Vela Aberta.
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0: 5:03.
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0: Excelente domingo para você ligado aqui na Rede Inconfidência, que fica com o Pepeu Gomes, Deusa do Amor.

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0: Casa Nova, na Brasileiríssima e no Gigante do Ar, o cantor Hit, música dele e do Bernardo Vilhena. Fausto Falset, Kátia Flávia, a Godiva do Irajá, Paralamas do Sucesso, La Bella Luna e a primeira com Pepeu Gomes, Deusa do Amor, canção do Pepeu e da Baby do Brasil.
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0: Beija Eu, chegando Marisa Monte.

0: Pioneiros do Skank, a música Tanto, versão do Chico Amaral, Kid Abelha na Rua, na Chuva, na Fazenda, canção do Hildon e Marisa Monte, Beija Eu, uma música que é parceria da Marisa e do Arnaldo Antunes. 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
2: De volta no nosso Radiola com Não Chore Mais, Gilberto Gil.

0: Bete Balanço, a gente acabou de ouvir Barão Vermelho. Essa é uma música do Cazuza e do Frejá. Guilherme Arantes, Olhos Vermelhos, Baby do Brasil, Menino do Rio. Canção composta pelo Caetano Veloso e Gilberto Gil, Não Chore Mais.
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0: Flor de Cheiro, Nando Cordel.

0: Titãs, toda a cor, a gente tocou pra você, Lulu Santos, Tempos Modernos, 14 Bis, Linda Juventude, música do Flávio Venturini, do Márcio Borges e Nando Cordel, Flor de Cheiro. E o Radiola deste domingo fica por aqui, agradeço mais uma vez você sintonizado comigo durante todo o fim de semana, é muito bom ter o seu carinho e a sua sintonia. Eu sou Júnior de Castro, nos trabalhos técnicos Hernani Andrade, a programação musical é do Wilson De Luca. E a gente segue acompanhando o jogo Brasil e Noruega. Daqui a pouco tem resultado, hein? Quero saber se você tá feliz ou não. Vamos com o Brasil até o fim da Copa do Mundo. Então é isso. Um beijo enorme pra você e um excelente fim de domingo.
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0: 6:02.

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3: Oi, oi, um ótimo fim de tarde, início de noite para você nesse domingão, dia 5 de julho, Brasil em campo, Copa do Mundo rolando e o Esquinas de Minas aqui com muita música mineira para você e são tantos talentos nessas Minas Gerais. Seja muito bem-vinda, muito bem-vindo, eu sou Flávia Moreira, a programação musical é do Flávio Henrique Silveira, edição e trabalhos técnicos do Carlos Ferreira e Homero Ribeiro. E entre um bloco e outro, dicas culturais para animar sua semana, seu fim de semana, para você anotar na agenda aí o que vem por aí nesse mês de julho. Afinal, julho chegou, que seja um mês com muita música boa, boas notícias, muita saúde para você aí do outro lado. Tá no carro, tá em casa, no trabalho, na estrada. O importante é estar sintonizado aqui na Rádio Inconfidência. Muito obrigado, um abraço apertado aí para você do outro lado que está me escutando. Bora logo com música, começando muito bem nossa edição desse domingão, dia 5 de julho, com o mestre Milton Nascimento. 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

0: lindo bloco com muito Clube da Esquina. Ouvimos aí Flávio Venturini e essa versão belíssima de Manuel Aldaz, do Toninho Horta e Fernando Brandt. Antes, o próprio Toninho, Durango Kid, música dele, em parceria com Fernando Brandt. Antes, Beto Guedes, Amor de Índio, do Beto Guedes e Ronaldo Bastos. E abrimos esse bloco com Milton Nascimento, Clube da Esquina número 1, música do Milton Nascimento, Lô e Márcio Borges. Bora logo com dicas, exposição nova no Centro Cultural Banco do Brasil, ali na Praça da Liberdade, integrando o Circuito Liberdade com nova exposição Asa de Papel, que convida o público a mergulhar no universo criativo do multiartista mineiro Marcelo Xavier. A mostra reúne instalações imersivas, obras originais, experiências sensoriais e recursos de acessibilidade, porque o Marcelo Xavier é ativista dessa causa, cadeirante, ele convive há mais de 2 décadas, né, com os efeitos da ELA, esclerose lateral amiotrófica, transformando a sua experiência com a deficiência em uma reflexão sobre autonomia, pertencimento e inclusão. Inclusive, ele criou um dos blocos mais lindos, inclusivos de BH, o Todo Mundo Cabe no Mundo. Esse nome já é tão lindo, né? Todo Mundo Cabe no Mundo, e cabe mesmo. E esse bloco, claro que tá lá na exposição. Eu tive a oportunidade de participar de uma visita guiada e tá belíssima. É logo ali no térreo do CCBB, entrada gratuita, visitação gratuita para levar a família toda. As crianças vão adorar, porque tem esse universo infantil muito lúdico, mas os idosos, os adultos, é para a família toda. A sua criança interior aí vai curtir, eu adorei. E para quem não conhece, Marcelo Xavier é artista plástico, escritor, cenógrafo, figurinista, autor de livros infantis, e ele revolucionou a ilustração brasileira ao desenvolver, a partir dos anos 1980, uma linguagem baseada em esculturas feitas com massinha, fotografadas e transformadas em narrativas visuais. E tá tudo lá. É um trabalho impecável. Eu recomendo. Exposição Asa de Papel, em homenagem ao multiartista mineiro Marcelo Xavier, com a curadoria do meu conterrâneo lá de Itabira, Marconi Drummond. A visitação é gratuita, vai até 12 de outubro. Tá longe, mas vai logo garantir, porque o tempo tá voando tanto, porque daqui a pouquinho acaba a exposição e você ficou sem ir, hein? Então a retirada de ingressos pode ser feita no site do CCBB ou na bilheteria, entrada gratuita. Daqui a pouquinho eu dou mais dicas de exposições. Museu das Ilusões, que está lá no BH Shopping, e uma exposição homenageando o acervo do Palácio das Artes, 55 anos.
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0: Boa noite, bom domingão. Seguimos com mais música, chegando Lô Borges.

0: Dé Siqueira e o Trem de Doido, com a participação do Sérgio Pererê e a música Aroeira, do Sérgio Pererê. Nádia Campos e Pereira da Viola, Caminho das Águas, do Josino Medina e Frei Chico. E abrimos esse bloco com Loborges, Chegada, participação do Tavinho Moura, música do Lô e Márcio Borges. Mais dicas de exposições aí para você curtir, para você anotar aí na sua agenda. Museu das Ilusões, tá lá no BH Shopping. São cerca de 100 experiências interativas que exploram aí a ilusão de ótica, a lógica, testam sentidos, mergulham em ambientes que brincam com a nossa percepção. Eu participei de uma visita lá também, super divertido, é pra família toda também. Achei o ingresso um pouquinho puxado, mas quando é um grupo maior, tem mais desconto. R$90 inteira, R$45 meia entrada, e você pode ficar o dia todo lá brincando, se divertindo. Tá lá no piso Ouro Preto do BH Shopping. Mais detalhes nas redes sociais, @ Museu das Ilusões, que viaja esse Brasil afora. E outra exposição é do Palácio das Artes. Acervo Palácio das Artes seria uma rima, não seria uma solução. Celebra os 55 anos da Fundação Clóvis Salgado. São mais de 150 obras desse acervo, curadoria da Uiara Azevedo. E a mostra reúne pinturas, desenhos, esculturas, fotografias, instalações, videoartes, performances e diversas linguagens artísticas, ocupando aí 4 galerias do Palácio das Artes. Está linda essa exposição também. Vale a pena você visitar. Entrada gratuita até o dia 6 de setembro. Quantas exposição bacana, hein? Asa de Papel no CCBB ali na Praça da Liberdade, Museu das Ilusões lá no BH Shopping e Acervo Palácio das Artes lá na Avenida Afonso Pena. Hora de intervalo e a gente já volta, é rapidinho.
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0: Boa noite, bom domingão, Brasil em Campo aí nesse dia 5 de julho. E a gente segue firme aqui no Esquinas de Minas. Todo sábado e domingo, de 6 às 7 da noite, a gente tem um encontro marcado aqui nessa esquina para curtirmos muita música mineira. E quem chega é Selmar.

0: Laís Lacorte, Até o Fim, música dela, Titane, Reza, do Zé Cabaleiro e Paulo Leminski. E abrimos esse bloco com Seu Mar, O Seu Olhar, do Arnaldo Antunes e Paulo Tati. E para você anotar aí, Cobra Coral canta Clube da Esquina no Palácio das Artes. Vai ser no dia 10 de julho, às 8h30 da noite, vai dar numa quinta-feira. Esse trio maravilhoso, Mariana Nunes, Pedro Moraes e Cadu Viana, vão celebrar a obra do Milton Nascimento, Lô Borges, Fernando Brant, Toninho Horta e tantos outros ídolos que marcaram a história da música mineira e brasileira. Os ingressos já estão à venda pelo Simpla. Um encontro aí entre memória, emoção e a força da música mineira, que é tudo que a gente encontra aqui também no Esquinas de Minas, exaltando a nossa bela e rica música mineira. Outros shows mais pra frente aí é o do Otto, pernambucano Otto, tá de volta a BH, ele sempre vem por aqui porque tem um público fiel em Belo Horizonte. O show dele vai ser no dia 11 de julho, próximo sábado, lá na Autêntica, celebrando os 25 anos do álbum Condom Black, com a DJ Naroca animando a noite. E no dia 17 de julho, na outra semana, sexta-feira, Zé Ibarra chega ao palco da Autêntica com a DJ Little Sil animando a noite. Então fique atento aí à programação da Autêntica, esse espaço tão importante para a cena autoral, para a cena independente. Então acompanhe aí @aautêntica.
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0: Boa noite, bom domingão, último bloco do Esquinas de Minas com Rafael Salles.

0: Gustavito e a Bicicleta, Bença, do Gustavito, Leopoldina, Morena Faceira, da Leopoldina, Yaya Drummond, Luísa Brina e Tiago Oliveira, Quando Isso Passar, música dos dois. E abrimos esse bloco com Rafael Sales, Os Menininhos, música do Rafael, encerrando muito bem nosso domingão, dia 5 de julho. Muito obrigada pela sua companhia e sintonia. Eu sou Flávia Moreira, a programação musical é do Flávio Henrique Silveira, edição e trabalhos técnicos do Carlos Ferreira. Uma ótima noite para você. Siga por aqui na Rádio Inconfidência, fique agora com o programa Horário Nobre. Uma ótima semana com muita saúde, muita energia e alto astral. Beijo grande, tchau, tchau.
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9: Olá, está no ar Horário Nobre, programa que toca as trilhas sonoras das telenovelas brasileiras. Uma produção da Rádio Confidência de Belo Horizonte, Minas Gerais, emissora que integra a Rede Nacional de Comunicação Pública. Eu sou Débora Rajão e agradeço a sua audiência. A produção é de Simone Pio, trabalhos técnicos de Washington Bittencourt. No programa de hoje, vamos relembrar novelas brasileiras que tiveram a família como elemento central de suas histórias e movimentaram algumas das tramas mais marcantes da teledramaturgia nacional. Começamos com Éramos Seis, novela produzida e exibida pelo SBT em 1994. Baseada no romance de Maria José Dupré, a novela conta a história de Dona Lola, uma mulher dedicada a criar os 4 filhos ao lado do marido Júlio. Ao longo dos anos, acompanhamos os conflitos, conquistas e perdas dessa família em um retrato emocionante da vida cotidiana brasileira. E agora vamos ouvir as músicas que fazem parte da trilha sonora de Éramos Seis. Começamos com Chico Buarque.

0: Ouvimos Ivan Lins interpretando Água Doce, composição dele de Vitor Martins. Zizi Posse cantou Lamentos de Pixinguinha e Vinícius de Moraes. Antes é Renato, Mulher, composição de Custódio Mesquita e Sadi Cabral. A abertura do programa de hoje foi com Chico Buarque interpretando Valsinha, composição dele e de Vinícius de Moraes.
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0: Você está ligado no Horário Nobre, que hoje destaca novelas em que os laços familiares conduzem toda a narrativa. Senhora do Destino foi produzida e exibida pela TV Globo em 2004. A novela acompanha a trajetória de Maria do Carmo. Sua maior dor é o desaparecimento da filha Lindalva, sequestrada ainda bebê por Nazaré. Durante décadas, Maria do Carmo mantém viva a esperança de reencontrar a filha, tornando a maternidade e o amor familiar os grandes motores da história. Agora vamos ouvir as músicas que fazem parte da trilha sonora da novela Senhora do Destino. Começamos com Maria Rita.

0: Ouvimos Gal Costa interpretando Dono dos Teus Olhos, composição de Humberto Teixeira. Antes, Carla Sabá cantou Corações Psicodélicos. Também ouvimos Ana Carolina interpretando Uma Louca Tempestade. A abertura do bloco foi com Maria Rita, cantando Encontros e Despedidas, composição de Milton Nascimento e Fernando Brant. Agora vamos para um breve intervalo e voltamos já já.
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0: Estamos de volta com o Horário Nobre. Eu sou Débora Rajão e agradeço a sua audiência. Hoje relembramos histórias em que o amor familiar supera os maiores desafios. A novela Amor de Mãe foi produzida e exibida pela TV Globo em 2019. A trama acompanha três mães de origens e realidades completamente diferentes. Lourdes vive em busca do filho vendido ainda na infância. Thelma enfrenta o medo de perder o único filho. Já Vitória precisa aprender a exercer a maternidade de uma forma inesperada. Agora vamos ouvir as músicas que fazem parte da trilha sonora de Amor de Mãe. Começamos com Gonzaguinha.

0: Vimos Skank interpretando Garota Nacional, composição de Samuel Rosa e Chico Amaral. Antes, Beth Carvalho cantou Acreditar, composição de Dona Ivone Lara e Délcio de Carvalho. Também tivemos Duda Beat interpretando Bichinho. A abertura do bloco foi com Gonzaguinha cantando É.
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0: Voltamos com Horário Nobre. Para encerrar o programa de hoje, vamos falar de uma novela que levantou importantes discussões sobre maternidade e família. Barriga de Aluguel foi produzida e exibida pela TV Globo em 1990. A trama conta a história de Ana e Zeca, um casal que não consegue ter filhos e recorre à maternidade de substituição. A jovem Clara aceita gerar a criança, mas acaba desenvolvendo um forte vínculo afetivo com o bebê. Agora vamos ouvir as músicas que fazem parte da trilha sonora de Barriga de Aluguel. Começamos com José Augusto.

0: Ouvimos Nenhum de Nós cantando Sobre o Tempo, composição de Teddy Correia. Antes, Djavan interpretou Vida Real, de Nelson Motta e Arturo Castro. A abertura do bloco foi com José Augusto cantando Aguenta Coração, composição dele e tema de abertura da novela. E assim chegamos ao fim de mais uma edição do Horário Nobre, que relembrou as novelas Éramos Seis, Senhora do Destino, Amor de Mãe e Barriga de Aluguel. O programa é uma realização da Rádio Inconfidência de Belo Horizonte e faz parte da Rede Nacional de Comunicação Pública, com transmissão pela Rádio MEC, pela Rádio Nacional AM/FM em ondas curtas no Rio de Janeiro, São Paulo, Maranhão, Pernambuco, Amazonas, Distrito Federal e Belo Horizonte. Eu sou Débora Rajão e agradeço a sua audiência. A produção foi de Simone Pio, os trabalhos técnicos de Washington Bittencourt e a coordenação da Rádio Inconfidência. Uma ótima semana para você e até o próximo Horário Nobre.
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3: Olá, boa noite para você. Muito obrigado pela sua companhia. A partir de agora, está no ar o Clube do Jazz. O programa é uma realização da Rádio Inconfidência de Belo Horizonte e faz parte da Rede Nacional de Comunicação Pública, com transmissão pela Rádio MEC, Rádio Nacional AM, FM e Ondas Curtas, no Rio de Janeiro, São Paulo, Maranhão, Pernambuco, Amazonas, Distrito Federal e, claro, Belo Horizonte. Você também pode ouvir o nosso programa de qualquer lugar do mundo pela internet. Eu sou Márcio Rony e te acompanho nesta hora. A programação musical e o roteiro são de Júlia Heine, sob supervisão de Flávio Henrique Silveira. Os trabalhos técnicos são de Carlos Ferreira. Hoje o Clube do Jazz é dedicado a um nome importante do jazz brasileiro contemporâneo, o guitarrista e violonista Nelson Faria. Nelson Faria nasceu em 1963 em Belo Horizonte, mas ainda menino mudou-se para Brasília, onde, influenciado pelo choro, pela MPB e pelo jazz, iniciou seus estudos musicais. Aos 20 anos, foi para Los Angeles, nos Estados Unidos, onde estudou no renomado GIT, Guitar Institute of Technology. Lá teve aulas, por exemplo, com músicos como Joey Bass e Scott Henderson. De volta ao Brasil, passou a ganhar a vida tocando jazz e música instrumental na noite do Distrito Federal. Em 1987, Nelson Faria se radicou no Rio de Janeiro, onde passou a acompanhar diversos artistas, como Milton Nascimento, Leila Pinheiro, Edu Lobo, Zélia Duncan, João Bosco, Paulo Moura, entre outros. Nos anos 1990, tornou-se professor de harmonia, arranjo e improvisação em universidades do Rio de Janeiro e dos Estados Unidos e publicou livros didáticos sobre música. Bom, vamos começar então a nossa audição da obra de Nelson Faria. Começamos com a faixa Baião por Acaso, presente no primeiro disco solo do Nelson Faria, chamado Yo-Yo, lançado em 1993.

0: Muito bem, ouvimos Nelson Faria, Kiko Freitas e Ney Conceição com Vento Bravo, Dia do Lobo e Paulo César Pinheiro. Antes, Nelson Faria com a Frankfurt Radio Big Band com Rio, de Roberto Menescal e Ronaldo Boscoli. Acompanhamos ainda Nelson Faria e o pianista Gilson Peranzetta com Buchicho, música do próprio guitarrista. E também Nelson Faria com Manhã de Carnaval, de Luiz Bonfá e Antônio Maria. Tivemos ainda Nelson Faria com Antes Tarde, música dele. E abrindo este bloco musical, Nelson Faria fez Baião por Acaso, canção de Hamleto Stamato, Nelson Faria e Rodolfo Cardoso.
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4: O duo de arte sonora O Grivo, coletivo que é destaque internacional em instalações sonoras e música experimental, lança, em parceria com o músico Francisco César, o álbum Esse Isso Aqui.
5: Olá, ouvintes da Rádio Inconfidência. Eu sou o Marcos, do grupo O Grivo, e gostaria de convidar a todos para o lançamento de um álbum que a gente gravou junto com o músico Francisco César. Esse lançamento vai ser no Cine Santa Teresa e conta também com a projeção de filmes, registros que o João Dumas fez da gravação do álbum. Esse álbum é um álbum muito diverso. Pesquisa de materiais musicais é muito específica para cada uma das peças musicais. Eu adorei que eu estava lendo um livro sobre free jazz, a definição do Amiri Baraka para o free jazz, que eu acho que tem a ver com a música que vocês vão escutar. O free jazz é uma música que vai além do que a vista vê. Termino com essas palavras. Abraços.
4: Obrigado, Marcos. O lançamento de Esse Isso Aqui é dia 7 de julho, terça-feira, às 7h30 da noite, no Cine Santa Teresa. O evento é aberto ao público, com entrada gratuita.

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1: De volta com o Clube do Jazz, muito obrigado a você pela sintonia. Bom, e neste segundo bloco do programa, nós continuamos a reverenciar a trajetória de Nelson Faria, um dos maiores divulgadores do jazz brasileiro no exterior. Depois de se tornar professor e lançar seus primeiros discos nos anos 1990, Nelson Faria voltou a morar nos Estados Unidos na década seguinte, onde aprimorou seus estudos musicais na cidade de Nova York. Além dos álbuns solo, Nelson dividiu discos com artistas e músicos como Cliff Carman, Gilson Peranzetta, Nico Assunção, Leila Pinheiro e Jane Duboc, entre outros. Em 2013, Nelson Faria iniciou a série de entrevistas que gerou o programa Um Café Lá em Casa. Exibido em canais televisivos e no YouTube, a atração mescla conversas e improvisos de Nelson com músicos convidados. Bom, vamos ouvir então mais um pouco do talento de Nelson Faria. Para começar, a faixa Mexidinho.

0: Ouvimos Nelson Faria, Gustavo Tavares e Rodolfo Cardoso com Chamber Bossa, música deles. Acompanhamos ainda Nelson Faria e Jânio Duboc com O Negócio Amar, de Carlos Lira e Dolores Duran. Tivemos Nelson com Leila Pinheiro e a música Céu e Mar, de Johnny Alf. Ainda Nelson Faria e Pedro Martins com Samba Lá em Casa, música deles. Nelson Faria com Cainã Cavalcante e o tema Cainão, música do próprio Nelson. Com o baixista Adriano Gifone, Nelson fez Nem Lá Nem Cá, música do Adriano Gifone. Abrindo este bloco musical, Nelson Faria interpretou Mexidinho, música do próprio instrumentista. Bom, assim a gente encerra mais uma edição do Clube do Jazz, hoje dedicado ao guitarrista, violonista, compositor e educador Nelson Faria, uma das figuras mais importantes na consolidação do jazz brasileiro contemporâneo. O Clube do Jazz é uma realização da Rádio Inconfidência de Belo Horizonte, parte da Rede Nacional de Comunicação Pública, com transmissão pela Rádio MEC, Rádio Nacional AM/FM e Ondas Curtas, no Rio de Janeiro, São Paulo, Maranhão, Pernambuco, Amazonas, Distrito Federal e, claro, Belo Horizonte. Eu sou Márcio Roney e volto na próxima semana com mais uma edição do Clube do Jazz. A programação musical e roteiro são de Júlia Heine, com supervisão de Flávio Henrique Silveira, e os trabalhos técnicos são de Carlos Ferreira. Grande abraço para você e até a próxima.
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